0: oferta de trabalho. São eles: serviço, construção, agropecuária e indústria. Somente o grupo de comércio apresentou queda. O ministro substituto do Trabalho e Emprego, Chico Macena, detalhou os números.
1: O maior crescimento do emprego formal ocorreu no setor de serviços, com saldo de 591.509 postos formais de trabalho. E aqui destaca-se informação, comunicação, atividades financeiras, imobiliárias, profissionais e administrativas, administração pública, defesa e seguridade social, educação, saúde humana e serviços sociais.
0: No acumulado de 2026, foram 972.203 novos postos, um crescimento de 2% em relação ao mesmo período do ano anterior, com maior crescimento no setor de serviços. Todos os dados fazem parte do CAGED, o Cadastro Geral de Empregados e Desempregados, apresentado nesta sexta-feira pelo Ministério do Trabalho e Emprego. Reportagem Raquel Mariano.
2: O Conselho Monetário Nacional ampliou o prazo de pagamento para taxistas e motoristas de aplicativo que financiarem a compra de carros novos pelo programa Move Brasil.
3: Agora, a quitação do empréstimo poderá ser feita em até 84 meses. Antes eram 72 meses.
2: O Conselho ratificou portaria que elevou o teto de valor para os carros financiados pelo programa, que passou de 150 mil para 200 mil reais.
3: Também a partir de agora estão incluídos entre os veículos elegíveis os híbridos com diferentes combinações de fontes de energia, integrando motor elétrico e motor a combustão que utilize álcool, gasolina ou ambos.
2: A Receita Federal e o Ministério Público Federal investigam um grupo empresarial suspeito de crimes como sonegação fiscal e lavagem de dinheiro relacionados à exploração de apostas de cota fixa, as chamadas bets.
3: É a operação Jogo das Sombras, realizada hoje em 3 estados.
2: O grupo teria movimentado mais de 5 bilhões de reais em apenas em 2025.
4: A operação investiga suspeitas de sonegação fiscal, evasão de divisas e lavagem de dinheiro praticadas por um grupo de empresas de apostas esportivas, conhecidas como bets. Foram cumpridos 6 mandados de busca e apreensão em Pernambuco, Paraíba e São Paulo. Segundo a investigação, um grupo empresarial responsável por uma plataforma de bets teria movimentado mais de 5 bilhões de reais apenas no ano passado. As possíveis irregularidades teriam ocorrido tanto antes quanto depois a regulamentação das bets no Brasil. O secretário especial da Receita Federal, Robson Barreirinhas, explicou que há indícios que esse grupo tenha criado uma empresa de fachada em Curaçao para simular que as operações ocorriam fora do Brasil.
5: Nós temos elementos que comprovam que essa organização já estava presente aqui no Brasil, com funcionamento no Brasil, com beneficiários aqui no Brasil, com funcionários aqui no país, mas sem pagar nada de tributos, sem se sujeitar à regulação brasileira. Posteriormente aqui no Brasil, nós temos indícios fortes de que ilegalidades prosseguiram mesmo após essa regularização.
4: Os órgãos também investigam a suspeita de envio de recursos para o exterior. Parte desse montante teria voltado ao Brasil sob a forma de pagamentos por prestação de serviços. Esta é a segunda operação de investigação de irregularidades ligadas ao mercado de bets, com a participação da Receita Federal e do Ministério Público Federal. Além do cumprimento das medidas judiciais, a Receita Federal instaurou 11 procedimentos para aprofundar a apuração das possíveis irregularidades. Reportagem Márcia Fernandes.
3: Atenção, microempresário, a solicitação para ingresso no Simples Nacional deverá ser feita em setembro.
2: As regras para escolher o regime tributário mudaram. A partir de agora, a decisão que antes era tomada em janeiro deve ser feita com antecedência.
3: De acordo com a Receita Federal, esta mudança busca organizar a chegada das modificações proporcionadas pela reforma tributária no Simples Nacional e dar mais tranquilidade para o planejamento das empresas.
2: Para entender melhor as alterações, nós conversamos com Tiago Esfri, chefe da equipe do Simples Nacional. Vamos conferir.
3: Tiago Esfredo, chefe da equipe nacional do Simples da Receita Federal. Muito bem-vindo à Voz do Brasil, prazer recebê-lo por aqui. Vamos falar sobre essas mudanças aí para escolher o regime de tributação. A partir de agora, a decisão que antes era tomada em janeiro deve ser feita com antecedência, né? O senhor pode explicar essa mudança para a gente?
6: Claro, obrigado. Satisfação estar aqui. Realmente, é uma das mudanças principais que a gente teve com a reforma tributária no Simples Nacional, elas vêm agora, anteriormente a 2027, aí que tá, fica a grande questão que causa surpresa, né? Então a gente tem uma preocupação muito grande justamente de alertar os contribuintes para que eles não percam a oportunidade, porque não é mais em janeiro. Então é setembro. Então vai começar a semana que vem, abre-se a janela 1º de setembro até 30 de setembro. Aqueles que não estão no Simples Nacional, ou importante, que estão no Simples, mas possuem algum registro de exclusão futura, que isso acontece muito, eles precisam estar atentos a verificar o cadastro, verificar a mensagem na caixa postal, que a gente está alertando, está mandando mensagens, né? Enviando para que eles possam não perder a oportunidade de solicitar nova opção e continuarem no Simples ou começarem a vida desde o Simples.
7: O que eles devem fazer? Tem o Simples e um outro regime. O senhor pode explicar como funciona?
6: Eu acho que o senhor diz o outro regime seria o Simples Híbrido, acredito?
7: Isso, Simples Híbrido, isso.
6: Justamente, essa é uma inovação, né, da reforma também, onde agora os contribuintes vão ter a oportunidade de uma alternativa. Então, antes eles podiam estar no Simples Nacional, que agora a gente está chamando de Simples Puro, e dali eles estariam fora do Simples, seria a outra alternativa. Agora vem uma alternativa intermediária, que está sendo chamada justamente Simples Nacional Híbrido, que é realmente um intermediário de você estar fora num lucro presumido ou você estar no Simples Puro. E qual que é a grande diferença? Você mantém alguns dos tributos dentro da cesta do Simples, com todo o regime simplificado, recolhimento único, em guia única, ou você pode manter tudo, ou você mantém quase todos e sai só IBS e CBS. Então, é uma opção pelo regime regular de IBS e CBS que os contribuintes do Simples podem fazer. Então, eles ficam num sistema misto.
3: E agora, essa mudança prevista na reforma tributária acarreta algum novo imposto aos micro e pequenos empresários?
6: Não, de maneira alguma, né? Nós temos a substituição do PIS e da COFINS, né? E do ICMS e ISS por IBS e CBS. Agora, a CBS, olha, IPI também a nível federal, e começa então a CBS agora em 2027, o IBS ainda entra num regime de transição um pouco, mas de maneira alguma isso acarreta um novo tributo, digamos assim, né? A gente ainda não tem a alíquota de referência ainda para ter um comparativo, mas a gente pode dizer que não tem um tributo novo.
7: E o senhor pode explicar para a gente o que é o IBS, o que é o CBS, para o empresário entender melhor também se ele vai para o Simples Híbrido, como é que ele vai fazer, o que vai acontecer na vida dele?
6: Esse é um cálculo que a gente, né, brincamos hoje num outro evento que nós tivemos, de que se existisse uma fórmula matemática para a gente apresentar para os contribuintes, para eles só preencherem aquilo e falar, opa, para mim é melhor isso ou aquilo, seria o mundo ideal, né? E, infelizmente, a gente não consegue fazer isso, então o papel hoje da Receita é tentar orientar e mostrar vantagem e desvantagem de cada um, né? Então a gente tem mais ou menos assim, um ponto principal que o contribuinte tem que olhar. Se para ele, dentro da operação que ele tem, se a cadeia dele de clientes, esses clientes desejam comprar, adquirir, seja mercadoria ou serviço, de alguém que gere crédito para ele, porque muitas empresas querem crédito para poder descontar do débito que eles vão ter lá na frente. Isso pode ocasionar uma preferência por contribuintes que não fossem do Simples, né? Então a ideia é que, junto do imposto, né, sobre bens e serviços, que é o IBS, e a contribuição sobre bens e serviços, que é a CBS federal, IBS é estados e municípios, tivesse essa oportunidade para os contribuintes migrarem dentro da cadeia deles, optarem e falaram, para mim é melhor, os meus clientes querem adquirir de alguém que gere mais crédito, ele tem a opção de ir para esse regime híbrido. Se não for, por exemplo, aquelas empresas que prestam serviços ou vendem mercadorias diretamente ao consumidor final, em tese,
7: é mantê-lo
6: no Simples Puro, né? Porque ele não tem a necessidade de gerar crédito para o consumidor final. Então, o débito dele é menor como Simples.
7: Entendi.
6: Puro, né?
3: O senhor disse que não tem uma fórmula, né, para todo mundo, mas esse sistema de créditos pode fazer com que uma empresa do Simples se torne menos competitiva diante de empresas que estão no regime normal de tributação?
6: justamente o menos competitivo seria de acordo com a cadeia. Se uma empresa que vai, o cliente, né, ele tem a opção de ele vai olhar, ele tem dois fornecedores para ele escolher para comprar. Se as duas mercadorias custarem R$100, ele vai olhar quem está no Simples e quem está com o regime regular de IBS e CBS, seja híbrido, lucro presumido. Por quê? Porque ele vai ter mais crédito. Então compensa ele pagar os R$100 e ter o crédito do que ele pagar os R$100 e não ter crédito, ou ter menos crédito, porque o Simples ele gera um pouquinho um crédito menor, né? É limitado ao valor do montante devido. Então, como o débito é menor, o crédito de quem adquire também é menor. Não sei se ficou claro.
7: Então ele vai ter que entender, né, como funciona o negócio dele, para poder ver em qual situação melhor ele se encaixa.
6: Justamente, é um estudo, um planejamento, procurar uma assessoria tributária, contábil, né, profissionais que possam ajudá-los a planejar, verificar. Cada empresa precisa verificar o seu negócio, a sua operação, para ver aonde ele vai ficar melhor.
3: E ele tem de 1º a 30 de setembro para fazer isso. Se ele não fizer, ocorre algum problema?
6: O problema é que ele fica fora em 2027, né? Então, o que a gente tem conversado e falado é que assim, a janela abre em setembro e existe uma oportunidade de desistência até 30 de novembro, a data que está hoje, né? Então, o contribuinte pode, mesmo está em dúvida, não deu tempo de planejar, não consegui ainda, faça a opção. Seja do regime pelo Simples, faça opção pelo regime regular, se houver a possibilidade de que ele vê que aquilo pode encaixar. E se eles entenderem com 2 meses a mais de planejamento de que aquilo não vale a pena, ele vai ter oportunidade de desistir. Então, assim, o prejuízo dele é ele perder realmente uma janela em 2027. Então, essa é a nossa preocupação, para que ele já se planeje ao máximo para saber o que vai acontecer em 27. Tem que saber em setembro.
3: A gente está falando de empresas. Essa mudança impacta os MEIs, o microempreendedor individual?
6: Para o MEI não mudou. O MEI continua fazendo opção em janeiro, com aquele lá no meio do mês, efeito retroativo, da mesma forma, então eles não precisam se preocupar tanto agora com setembro.
7: Tá ótimo, só para a gente encerrar então, é um modelo que vai trazer mais transparência, né, na arrecadação de impostos, tudo mais, mas não necessariamente vai, não são impostos novos para o empresário, né?
6: Não, como havia citado antes, né? É como se mudasse o nome dos tributos, mas mudando também toda a estrutura e toda a dinâmica do cálculo, enfim, de todas as regras, né, aplicáveis.
3: Muito bem, nós conversamos com o Thiago Esfredo, chefe da equipe nacional do Simples da Receita Federal. Muito obrigado pela entrevista à Voz do Brasil.
6: Eu que agradeço. Obrigado.
7: Foi publicada hoje no Diário Oficial lei que autoriza em caráter extraordinário a redução de tributos federais sobre combustíveis.
3: O objetivo é reduzir os efeitos do choque no mercado internacional de energia decorrente do conflito no Oriente Médio.
7: A norma também estabelece medidas de proteção tributária ao etanol, cria crédito fiscal para projetos de produção de fertilizantes e prevê benefícios para setores estratégicos, como minerais críticos.
3: Hoje foi o último dia da 17ª Conferência das Partes da Convenção das Nações Unidas para o Combate à Desertificação, a COP17.
7: O encontro foi realizado em Ulan Ambatar, na Mongólia, entre 17 e 28 de agosto.
3: E o Brasil apresentou como meta de recuperação de áreas degradadas até 2030.
8: Manejo e restauração de florestas em terras secas, recuperação de áreas degradadas e educação ambiental foram alguns dos temas discutidos na 17ª Conferência das Partes da Convenção das Nações Unidas para o Combate à Desertificação. Realizada entre 17 e 28 de agosto na Mongólia, a COP17 reuniu representantes de 197 países, incluindo o Brasil. Na ocasião, o país apresentou como meta a recuperação de mais de 350 milhões de hectares de áreas degradadas até 2030. Alexandre Henrique Bezerra, diretor do Departamento de Combate à Desertificação e Mitigação dos Efeitos da Seca no Ministério do Meio Ambiente e Mudança do Clima, comentou que o compromisso assumido pelo Brasil está alinhado à agenda global.
9: É como se fosse uma grande meta que a Convenção estabeleceu para garantir que a gente avance na agenda de restauração de terras degradadas, de redução do processo de degradação, obviamente está associado ao combate ao desmatamento, ao combate às queimadas criminosas e vai contribuir para a grande meta global, que é de 1 bilhão e 500 milhões de hectares sendo restaurados, conservados até 2030.
8: Durante a COP17, a delegação brasileira apresentou o Plano de Ação de Combate à Desertificação, que inclui a recuperação dos recursos naturais, adaptação às mudanças do clima, desenvolvimento sustentável e participação das populações que vivem em áreas suscetíveis. Segundo o presidente do Centro de Pesquisas Ambientais do Nordeste, Severino Ribeiro, os riscos apresentados pelo processo de desertificação dos solos ultrapassam a questão ambiental.
10: A desertificação, ela não apenas afeta negativamente a biodiversidade, as árvores, os animais. Ela afeta diretamente o bem-estar humano. Porque se eu esgoto a capacidade que o solo tem de produzir, por exemplo, alimentos, eu estou colocando em risco uma série de atividades econômicas que dependem desse solo sadio, produtivo.
8: O Brasil integra a Convenção das Nações Unidas para o Combate à Desertificação desde 1997. Além de representantes dos 197 países, a COP deste ano reuniu organizações internacionais, sociedade civil, setor privado, comunidade científica, povos indígenas e comunidades locais. Reportagem Gabriela Noronha.
2: Até domingo, indígenas da região Marayuá, no Amazonas, serão assistidos com atendimento médico especializado para a realização de consultas e exames.
3: Nesta etapa, estão previstos 800 atendimentos especializados, como explica a secretária de Saúde Indígena, Lucinha Tremembé.
11: Levando especialidades como pediatria, ginecologia, oftalmologia, saúde da mulher como um todo, clínica geral, entre exames, consultas, diminuindo assim tanto o tempo de espera dessas pessoas na fila de regulação, mas também diminuindo que essas populações que têm peculiaridades culturais específicas saiam de seus territórios, das suas aldeias, para ir para as cidades grandes.
2: As ações no estado ocorreram durante todo o mês de agosto, também nos povos Yanomami, em Boa Vista, e no território Pirã, no Amazonas.
3: Segundo o Ministério da Saúde, a expectativa é realizar cerca de 4 mil atendimentos especializados na região.
2: O Centro Nacional de Monitoramento e Alertas de Desastres Naturais, o CEMADEM, oferece uma plataforma que permite acompanhar a situação da seca em diferentes regiões do Brasil.
3: É possível consultar informações por município e acompanhar a evolução da estiagem ao longo do tempo.
2: Um dos principais indicadores é o Índice Integrado de Seca, que considera dados como chuva, umidade do solo e condições da vegetação.
3: O acesso é gratuito e está disponível no endereço alertasecas.cemadem.gov.
2: A voz pelo Brasil. Céu aberto, pouca chuva e paisagens que ganham novos contornos. É época da seca no Cerrado, que também deve movimentar o turismo.
3: Na Chapada dos Veadeiros, em Goiás, a expectativa é de mais visitantes em busca das cachoeiras, dos rios e das trilhas da região.
2: O parque é gerido pelo ICMBio, o Instituto Chico Mendes de Conservação da Biodiversidade, em parceria com a iniciativa privada.
3: E o turismo também movimenta as comunidades locais, como a Calunga, que oferece experiências de base comunitária.
12: No Parque Nacional da Chapada dos Veadeiros, em Goiás, a paisagem muda conforme a estação. Na época das chuvas, cachoeiras e rios ganham volume. Já no período da seca, a água diminui, o céu fica limpo e o cerrado revela outras cores, outros caminhos e outras possibilidades de vivência. É um período que exige atenção redobrada com as queimadas, mas que também pode ser aproveitado pelo turismo. A região do Parque Nacional da Chapada dos Veadeiros é compartilhada entre o Instituto Chico Mendes de Conservação da Biodiversidade, o ICMBio, e a iniciativa privada, que hoje é responsável pela administração do parque. Com isso, a preservação da área caminha ao lado da visitação e da atividade turística. E quem percorre as trilhas nessa época do ano percebe que a seca também tem suas vantagens. É o que conta o guia Adão dos Santos Rosa, que também trabalha como brigadista e monitora a região durante o período de estiagem.
13: nesse período de seca que é o ideal, né? Que você vai encontrar as águas, né? Todas cristalinas, todas verdeadas, né? Porque no período de chuva não é, assim, não é confiável, né? Porque a mesma hora que não tá chovendo, chove, né? Todas essas cachoeiras que eu te falei aí, era, eles dá pra nadar, né?
12: Caminhar pela chapada durante a seca é também perceber essas mudanças de perto. O som da água pode ficar mais distante, o chão fica coberto de folhas secas e o cerrado, que parece dormir em alguns trechos, continua cheio de vida. Mas a experiência de conhecer a Chapada não termina nas diversas opções de trilhas. Para quem quer ir além dos cartões postais, o turismo de base comunitária aproxima o visitante de quem vive no território. Uma das formas de fazer isso é dentro da própria casa dos moradores. No território Calunga, a comunidade Vão do Moleque, localizada na zona rural de Cavalcante, é a maior de Goiás. E é lá que está a dona Santina Cesar dos Santos, que recebe turistas em casa e transforma a hospedagem em uma experiência inesquecível.
14: Aí oferece café da manhã, almoço, almojante, se você quiser, mais tarde um docinho, tem doce também, e eu tenho meus produtos calmos que eu faço, com geleia, se quiser levar também para conhecer, para levar, para saborear depois na sua casa, tem também.
12: Ainda segundo Dona Santina, para o visitante, é uma oportunidade de conhecer a Chapada por outro ângulo. Para a comunidade, o turismo representa renda, valorização da cultura e uma forma de manter vivas as tradições do território.
14: As pessoas que vêm aqui amam, volta, todo mundo querendo voltar, falando que vai tornar a voltar, outros vêm embora chorando, porque aqui é uma paisagem, sabe? Depois chegou aqui, é só alegria, muita árvore, bem fresquinho, além de que o tempo está ficando mais quente agora, devido ao tempo, né? Mas não tem barulho nenhum, silêncio, eles amam.
12: E entre trilhas, águas, casas e histórias, o visitante descobre que conhecer um destino também pode ser uma forma de ajudar a preservá-lo e colecionar memórias. Com sonorização de Reinaldo dos Santos, reportagem Karine Melo.
15: Próxima sexta-feira, às vésperas da Independência, nós vamos falar sobre a Estrada Real, uma das maiores rotas turísticas do Brasil, que liga o interior de Minas Gerais ao litoral do Rio de Janeiro e São Paulo.
3: Vamos falar um pouco da história, quando no século XVIII, a coroa portuguesa pavimentou esses caminhos para transportar e fiscalizar o ouro e os diamantes extraídos das minas. Hoje o trajeto preserva cidades históricas, igrejas barrocas e calçamentos de pedra da época colonial.
15: E essas foram as notícias do Governo Federal.
3: Uma realização da Secretaria de Comunicação Social da Presidência da República.
15: Com produção da empresa Brasil de Comunicação.
3: Fique agora com as notícias do Poder Judiciário e do Congresso Nacional. Boa noite, um bom fim de semana.
15: A gente volta na segunda-feira. Boa noite.
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18: Presidente do STF e CNJ, ministro Edson Fachin, reforça as ações no combate à violência contra a mulher.
19: STJ garante em ações penais prazo em dobro e intimação pessoal a núcleos de prática jurídica.
18: Homem trans é indenizado por sofrer assédio sexual e transfobia.
19: Boa noite, eu sou o Arthur Filho.
18: E eu sou Walter Lima.
19: O presidente do Supremo Tribunal Federal e do Conselho Nacional de Justiça, o CNJ, ministro Edson Fachin, destacou a importância de proteger as meninas brasileiras e garantir que cresçam com liberdade, dignidade e segurança.
18: Ele participou hoje da jornada Maria da Penha em Campo Grande, Mato Grosso do Sul.
20: Toda infância deveria ser feita de achadouros, de descobertas, de sonhos, de brincadeiras e de afetos, nunca de marcas de violência.
19: Um homem trans que trabalhava numa empresa de alimentos na Paraíba foi indenizado por assédio sexual e transfobia.
18: A Justiça do Trabalho adotou o protocolo antidiscriminatório da Corte Interamericana de Direitos Humanos. Samanta Flor.
1: A segunda turma do TRT da Paraíba entendeu que, em casos de assédio sexual, o depoimento da vítima é uma prova fundamental e vale por si só, já que esse tipo de violência quase sempre acontece sem testemunhas. Os desembargadores também consideraram comprovado o tratamento hostil e transfóbico do empresário contra o trabalhador. Além das duas indenizações, a empresa terá ainda de reconhecer o vínculo de emprego e pagar adicional de insalubridade. Ainda cabe recurso.
19: Corte Especial do STJ decide que núcleos de prática jurídica das faculdades de direito, públicas ou privadas, têm prazo em dobro para recorrer.
18: A regra já incluía os processos da área civil. Fátima Uchoa.
21: A Corte Especial do STJ entendeu que os advogados integrantes dos núcleos também têm a prerrogativa

0: auditoria que irão atuar nas eleições gerais 2026 encerra hoje, sexta-feira.
1: As nomeações incluem as sessões de voto em trânsito e as instaladas em estabelecimentos penais e unidades de internação de adolescentes. Vitor Struck.
2: O Tribunal Superior Eleitoral encerra nesta sexta-feira o prazo para nomeações de mesárias e mesários, membros das equipes de apoio logístico e auxiliares de auditoria das eleições. Os nomes devem ser publicados em edital pelos juízes e juízas das zonas eleitorais. Partidos políticos, federações partidárias e coligações têm até 5 dias para apresentar contestações, o mesmo prazo concedido para a recusa dos nomeados. Esta sexta-feira também é o último dia para que mesárias e mesários, pessoal de apoio e agentes das forças de segurança habilitem a votação em sessão distinta da de origem.
0: Justiça condena 2 réus por corrupção e lavagem de dinheiro em obra de hospital no Paraná.
1: Decisão atende a pedidos do Ministério Público Federal. Sabrine Menezes.
3: De acordo com as investigações, um ex-servidor do município e o sócio administrador de uma corretora envolvidos na construção do Hospital Regional de Toledo fracionavam os valores desviados da obra em depósitos menores para dificultar o rastreamento dos recursos. Segundo a sentença, o esquema provocou prejuízo de mais de R$1 milhão para os cofres públicos. Os réus foram condenados à pena de 11 anos de reclusão em regime inicial fechado, além do pagamento de multa e reparação dos danos em valor correspondente a pouco mais de R$2 milhões.
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0: A você uma boa noite.
1: Bom fim de semana e até segunda-feira.
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6: Eu sou Paula Groba.
7: E eu sou Ricardo Nakaoka.
6: E estes são os destaques de hoje do Jornal do Senado, que começa agora.
7: Escala 6x1. Redução da jornada para 40 horas semanais está pronta para votação.
6: Senadora Leila Barros vai relatar MP que zera taxa sobre compras internacionais.
7: Eleições 2026. Atenção aos votos para o Senado. Neste ano, são 2 vagas.
6: Boa noite.
7: Boa noite.
6: Trabalhar menos, descansar mais e sem perder salário. A proposta que pode mudar a jornada dos trabalhadores brasileiros está pronta para ser votada na Comissão de Constituição e Justiça do Senado. A votação deve ocorrer na próxima semana.
7: A PEC reduz de 44 para 40 horas a jornada máxima semanal e garante 2 dias de descanso por semana, sem redução de salário. O relator da proposta sobre o fim da escala 6x1 recomenda a aprovação do texto que veio da Câmara e rejeita as emendas apresentadas pelos senadores. A reportagem é de Bruno Lourenço.
8: Em sessão do Senado Federal, o presidente da União Geral dos Trabalhadores, Ricardo Patá, afirmou que categorias como a dos comerciários mal têm tempo de ver a família por conta da escala de 6 dias de trabalho por apenas 1 de descanso, e defendeu a PEC.
9: Não é isso que nós queremos. Nós queremos ter um país cidadão e um país não de castas.
8: Já o presidente da Federação do Comércio de Bens, Serviços e Turismo do Estado de São Paulo, Ivo Dallacqua, alertou que não existe uma única realidade empresarial e a redução da jornada deveria acontecer por meio de negociação coletiva.
9: O pequeno comércio do interior enfrenta desafios diferentes daqueles de uma empresa exportadora. As necessidades do comércio atacadista não são as mesmas do varejista.
8: De acordo com o texto já aprovado na Câmara dos Deputados, a transição será gradual. 2 meses após a promulgação da futura emenda constitucional, o teto da jornada semanal cairá para 42 horas com 2 dias de folga. Ao final de um ano, o limite máximo será fixado definitivamente em 40 horas semanais.
6: E a senadora Leila Barros foi escolhida como a relatora da comissão da medida provisória que acabou com a chamada taxa das blusinhas. O presidente do colegiado é o deputado Reginaldo Lopes.
7: A próxima reunião da comissão que analisa a MP será na segunda-feira, quando pode ser apresentado e votado o relatório de Leila. Repórter Rodrigo Rezende.
10: A chamada taxa das blusinhas é o imposto de importação de 20% cobrado sobre sobre compras internacionais de até $50, cerca de R$ 250. A cobrança foi criada em 2024

0: e suspensa em maio deste ano pela medida provisória 1357. A relatoria da comissão que analisa a MP ficou com a senadora Leila Barros, do PDT do Distrito Federal. Ela afirmou que concorda com o texto inicial da medida, mas irá ouvir a todos os setores produtivos para a construção do relatório.
1: É isso que eu quero deixar muito claro, que é uma característica minha de conversar com todos, ouvir a todos, mas o texto inicial que já foi apresentado para nós já nos agrada, mas não abriremos mão de conversar com todos.
0: A próxima reunião da comissão, na qual deve ser apresentado o relatório, será nesta segunda-feira, 31 de agosto, às 4 da tarde. Nesse mesmo dia, deputados e senadores da comissão podem votar o texto. A ideia é que a MP seja aprovada na Câmara e no Senado durante o esforço concentrado que ocorrerá até 4 de setembro, antes do prazo de perda de validade da medida, que é 8 de setembro.
2: Avançou no Congresso a medida provisória que cria uma nova linha de crédito para motociclistas profissionais.
3: O texto foi aprovado pela comissão mista e seguiu para a votação em plenário. Repórter Patrícia Oliveira.
4: No caso dos motociclistas, o dinheiro poderá ser usado na compra de motocicletas, motonetas e ciclomotores novos. Também poderão ser financiadas motos e bicicletas elétricas, além de equipamentos e infraestrutura ligados à atividade. O relatório aprovado incluiu também o transporte escolar e definiu ações específicas para profissionais mulheres e pessoas com deficiência. Para a presidente da comissão, senadora Leila Barros, do PDT do Distrito Federal, a medida provisória ajuda a melhorar as condições de trabalho desses profissionais.
1: Para milhões de brasileiros, o veículo não é um bem de consumo, é um instrumento de trabalho. É o que coloca comida na mesa e sustenta uma família.
4: Para ter acesso ao financiamento, entregadores e motociclistas que trabalham por aplicativos terão de comprovar pelo menos 6 meses de cadastro na plataforma e um mínimo de 100 corridas ou entregas. Cada beneficiário poderá financiar apenas um veículo. A medida provisória ainda precisa ser aprovada pelos plenários da Câmara e do Senado.
2: Um projeto que começa a ser analisado pelo Senado pode dar mais transparência ao processo de registro de medicamentos para doenças raras.
3: A proposta obriga a Anvisa a tornar público cada passo da análise dos pedidos de registro, para que pacientes, famílias e profissionais de saúde saibam em que etapa está o processo. A medida não muda a autonomia técnico-científica da agência. Repórter Márcio Maturana.
5: O novo projeto foi anunciado pelo senador Hermes Klan, do PL de Santa Catarina, na quinta-feira, durante uma audiência pública na Comissão de Direitos Humanos sobre a suspensão de um medicamento para a distrofia muscular de Duchenne.
6: Acabo de dar entrada em um projeto de lei para aumentar a transparência da Anvisa nos processos de registros de medicamentos destinados a doenças raras, trazendo segurança e informação a todos.
5: Doenças raras atingem cerca de 13 milhões de brasileiros. Quando existe tratamento, os remédios costumam ser caros e precisam passar por um processo de testes até a aprovação pela Anvisa. O objetivo do projeto é dar previsibilidade a pacientes, famílias e profissionais de saúde sem interferir na autonomia técnico-científica da Anvisa.
7: Eleições 2026.
2: O Tribunal Superior Eleitoral e o Google fecharam um acordo para identificar o uso ilegal de inteligência artificial nas eleições.
3: Uma ferramenta vai identificar o uso indevido de imagens de candidatos. Repórter Pedro Pincer.
8: A tecnologia chamada de Likeness ID está disponível para usuários maiores de 18 anos e é capaz de identificar conteúdos gerados por inteligência artificial que reproduzem a imagem de uma pessoa. A iniciativa busca ampliar a capacidade de rastreio no YouTube de materiais sintéticos e falsos que explorem indevidamente a identidade de quem está na disputa eleitoral. O presidente do TSE, ministro Cássio Nunes Marques, afirmou que a iniciativa busca preservar direitos fundamentais no ambiente da internet e contribuir para a confiança nas eleições.
9: O momento em que celebramos essa parceria é crucial. Isso porque é de conhecimento comum o potencial danoso do mau uso da inteligência artificial generativa.
8: Para aderir ao sistema, a candidata ou o candidato precisa ter uma conta no YouTube e acessar o YouTube Studio. na área destinada à busca de conteúdo por semelhança. Depois de um cadastro, a plataforma cria um registro biométrico da aparência do usuário. Cabe ao candidato analisar o material localizado e decidir se houve uso indevido da sua imagem. Se entender que sim, poderá solicitar a remoção. Havendo violação das regras da plataforma, o conteúdo poderá ser retirado do ar.
2: E neste ano, o eleitor vai votar em 2 senadores, mas atenção, são 2 senadores diferentes, um voto para cada candidato ou candidata. Primeiro, o eleitor escolherá um candidato e confirmará a escolha. Em seguida, registrará o outro voto. Se o eleitor repetir o mesmo número nas 2 oportunidades, apenas o primeiro voto será considerado válido. O segundo será anulado automaticamente pela urna eletrônica.
3: E para ajudar o cidadão a se informar melhor, o Senado Federal criou uma página especial para cobertura das eleições. O site pode ser acessado por meio do endereço link.senado.leg.br/eleicoes. Com trabalhos técnicos de Eliseu Caires, o Jornal do Senado fica por aqui. Acompanhe agora as notícias do Tribunal de Contas da União e da Câmara dos Deputados. Boa noite.
2: Boa noite e um bom fim de semana.
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10: Nos dias 31 de agosto e 1º de setembro, o Tribunal de Contas da União realiza seminários sobre o financiamento e a organização do SUS, o Sistema Único de Saúde. O encontro vai discutir como os recursos da área são distribuídos entre estados e municípios e os desafios para garantir financiamento sustentável. Outro ponto de destaque é a integração dos serviços de saúde e o atendimento por região. O objetivo é melhorar a organização da rede e garantir que os serviços funcionem de forma integrada. O seminário vai reunir gestores, especialistas e representantes das 3 esferas de governo para trocar experiências e discutir melhorias para o SUS. O evento será transmitido ao vivo pelo canal do Tribunal no YouTube. Saiba mais em tcu.gov.br.
7: 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Jornal Câmara dos Deputados.
11: Câmara pode votar projeto que fixa idade máxima de 15 anos para táxis.
12: Hugo Mota pede que a população acompanhe o trabalho parlamentar.
11: Serviço de emergência médica deverá oferecer acessibilidade para surdos.
13: Boa noite. Os deputados analisam projeto que obriga os serviços de emergência médica a oferecer acessibilidade para surdos. O texto já foi aprovado pelas comissões de saúde e de defesa dos direitos das pessoas com deficiência. Saiba mais sobre o assunto na reportagem de Mônica Tati.
14: Projeto em tramitação na Câmara prevê a criação de atendimento para pessoas surdas na urgência e emergência em hospitais de médio e grande porte. O projeto original previa a presença de intérprete de Libras, a língua brasileira de sinais. Mas a relatora na Comissão de Saúde, a deputada Rogéria Santos, do Republicanos da Bahia, modificou o texto. O relatório aprovado permite que os estabelecimentos adotem diferentes formas de atendimento acessível para pacientes surdos ou com deficiência auditiva, a fim de assegurar meios adequados de comunicação, como o uso de tecnologias digitais. Rogéria Santos lembra que a chegada aos serviços de urgência médica é um momento vulnerável para todas as pessoas.
15: É um momento que você está sentindo muita dor ou que você passou por um acidente. Imagine você chegar nesse ambiente e não conseguir se comunicar. E como é que isso é prejudicial ao socorro, à assistência de forma diligente, que tenha o objetivo de salvar aquela vida, porque a intensidade do que gerou aquela necessidade a gente desconhece, porque só o profissional habilitado na medicina vai saber.
14: Rogéria Santos destaca que o Brasil tem aproximadamente 10 milhões de pessoas com deficiência auditiva, sendo que cerca de 2 milhões e 700 mil são completamente surdas. Segundo a deputada, o projeto garante a inclusão e acessibilidade ao permitir o pleno acesso à saúde. O projeto, que prevê serviço de intérprete para pessoas surdas ou com deficiência auditiva, ainda terá que ser votado pelas comissões de Finanças e Tributação e de Constituição e Justiça. Se for aprovado em todas, segue para a apreciação do Senado. Da Rádio Câmara de Brasília, Mônica Tati.
16: Saúde.
11: Projeto de Dani Cunha, do PL do Rio de Janeiro, impede a cobrança de consultas de retorno em atendimentos particulares e de planos de saúde. A proposta considera retorno a consulta destinada à análise de exames ou ao ajuste do tratamento iniciado anteriormente.
13: Dani Cunha esclarece que a regra vale apenas quando o novo atendimento estiver diretamente ligado à consulta inicial. O texto prevê multa para cobranças indevidas, mas ressalta que uma nova cobrança pode ser feita quando houver queixa clínica ou diagnóstico independente do primeiro atendimento.
16: Direitos humanos.
11: Dorinaldo Malafaia, do PDT do Amapá, defende a aprovação do projeto que transforma em lei os programas Envelhecer nos Territórios e Viva Mais Cidadania. Ele explica que o objetivo é evitar que as atividades sejam interrompidas por mudanças administrativas.
13: Dorinaldo Malafaia afirma que a proposta fortalece a rede de atendimento nos estados e municípios. O projeto prevê a formação de agentes locais para identificar violações de direitos, além de ações voltadas ao enfrentamento da violência e da discriminação contra pessoas idosas.
16: Eleições.
11: Em vigor há mais de 16 anos no Brasil, a lei da ficha limpa sofreu alterações que hoje são contestadas no Supremo Tribunal Federal. A reportagem é de Maria Neves.
17: A Lei da Ficha Limpa, que nasceu de iniciativa popular ainda em 1993 e entrou em vigor em junho de 2010, completa 16 anos com alterações significativas e contestações no Supremo Tribunal Federal. O texto original prevê que políticos condenados à perda dos direitos políticos não podem concorrer novamente a cargos eletivos por até 16 anos. Esse é o caso de senadores que têm mandato de 8 anos. Um dos deputados que assinaram o projeto de lei na Câmara, o deputado Luiz Carlos Raule, do Podemos do Paraná, afirma que somente na eleição de 2024, a lei ajudou a barrar quase 2.000 candidaturas que tinham ficha suja. O parlamentar considera a norma um marco no combate à corrupção no Brasil.
18: Foi um reforço legislativo que fizemos para fortalecer a legislação de combate àqueles, né, realmente que mete a mão no jarro do dinheiro público. E o Brasil aprovou uma legislação que veio de iniciativa popular. 1,5 milhão de assinaturas foram apresentadas e essa é uma lei que pegou no Brasil. Eu acredito que hoje, nesses anos todos, próximo de 10 mil candidaturas sujas, de ficha suja, foram barrados pela legislação.
17: Pela lei de 2010, políticos condenados por crimes como lesão ao patrimônio público e enriquecimento ilícito não podem concorrer novamente durante todo o período restante do mandato e nos 8 anos seguintes. No entanto, outra lei que entrou em vigor em 2025 reduziu o prazo em que os políticos ficam inelegíveis para no máximo 12 anos. O texto do ano passado determina que o prazo de inelegibilidade começa com a condenação por um colegiado e será de 8 anos a partir de então, o que antecipa a contagem de prazo e reduz o tempo em que o político fica inelegível. Se houver outras condenações posteriores, a soma do período em que o candidato não pode concorrer a cargos eletivos deve ser limitado a 12 anos. No entanto, a lei mais recente prevê exceções a essa regra mais branda. Se a condenação ocorrer por crimes de maior gravidade, como lavagem de dinheiro, tráfico de drogas, terrorismo ou outros crimes hediondos, continua a valer a regra antiga, inelegibilidade de 8 anos contados a partir do cumprimento integral da pena. A lei aprovada em 2025 foi contestada pelo partido Rede Sustentabilidade inviabilidade no Supremo Tribunal Federal. A legenda alega que o mérito do texto aprovado na Câmara foi alterado pelo Senado, mas o projeto não retornou para a análise dos deputados, como determina a Constituição. O partido também sustenta no processo que o abrandamento das regras permite o retorno de políticos condenados por crimes graves à vida pública prematuramente. O deputado Chico Alencar, do PSOL do Rio de Janeiro, que já estava na Câmara na época da aprovação da lei da ficha limpa, defende que os ministros do Supremo decidam pela restauração do texto aprovado em 2010.
19: A lei é boa, ela é eficaz relativamente. Teria que retirar e derrubar esse facilitário, inclusive o tempo de inelegibilidade, que foi reduzido recentemente através do próprio parlamento. Então, voltar à sua formatação original seria muito saudável. Eu espero que o Supremo Tribunal Federal decida com olho num preceito constitucional, que é a integridade, que é a ética pública, que é a qualidade da representação, a partir desse princípio constitucional da impessoalidade, da publicidade, da ética, da honestidade.
17: Um pedido de vista do ministro Gilmar Mendes, em maio deste ano, suspendeu o julgamento da ação no Supremo Tribunal Federal. Antes da interrupção da análise, a relatora do processo, ministra Carmen Lúcia, já havia votado a favor da manutenção da lei da ficha limpa de 2010 nos principais pontos contestados pela rede. O único ministro a votar depois da relatora foi Luiz Fux, que concordou inteiramente com o voto de Carmen Lúcia. Da Rádio Câmara de Brasília, Maria Neves.
16: Segurança Pública.
13: André Fufuca, do PP do Maranhão, propõe criar a chamada culpa temerária no Código Penal, para casos em que a pessoa provoca um resultado sem intenção, mas deixa de tomar cuidados básicos diante de uma situação de risco.
11: A proposta de André Fufuca considera culpa temerária os casos em que há um risco grave e evidente de que o resultado aconteça. O objetivo, segundo o deputado, é punir com mais rigor situações de negligência extrema, sem tratá-las como dolo eventual.
13: Ercílio Coelho Diniz, do MDB de Minas Gerais, apresentou o projeto que cria a Política Nacional de Prevenção à Violência contra a Mulher por meio de monitoramento preventivo de risco. A proposta prevê a identificação e o acompanhamento de situações de alto risco antes da ocorrência do crime.
11: O texto de Ercílio Coelho Diniz sugere a integração entre órgãos públicos e a criação de um Banco Nacional de Dados Estatísticos. Em casos de alto risco, o projeto permite medidas como monitoramento eletrônico do agressor e atendimento psicossocial prioritário.
13: Euclides Petersen, do Republicanos de Minas Gerais, é autor da proposta que facilita a responsabilização por crimes de violência patrimonial contra mulheres em situação de violência doméstica e familiar. A medida abrange casos de destruição, subtração ou retenção de bens, valores e documentos.
11: Pelo texto, esses crimes passariam a ser processados por ação penal pública incondicionada, sem necessidade de representação da vítima. Euclides Petersen explica que a mudança reduz os mecanismos de coerção que podem dificultar a denúncia e a responsabilização dos agressores.
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16: Votação.
13: plenário da Câmara pode votar projeto que estabelece idade máxima de 15 anos para táxis. A proposta prevê também linhas de crédito para compra de carros novos, como informa o repórter Antônio Vital.
0: Ganhou um regime de urgência e pode ser votado a qualquer momento no plenário da Câmara, projeto que define limite de 15 anos de idade para veículos usados por taxistas. A proposta apresentada pelo deputado Dr. Luizinho, do PP do Rio de Janeiro, também cria linhas de financiamento público para a compra de táxis novos. Para o autor do projeto, a lei atual não estabelece critérios claros sobre a idade máxima dos veículos, nem prevê mecanismos de apoio financeiro para a renovação da frota. A justificativa para a proposta é de que a renovação da frota de táxis dá mais segurança para passageiros e motoristas, reduz a emissão de gases do efeito estufa e estimula a profissionalização dos taxistas. O projeto prevê que o governo federal ofereça linhas de crédito específicas para taxistas autorizados. O texto não estabelece as condições de financiamento, que serão definidas por um regulamento específico, mas prevê prazos de pagamento de até 15 anos. O regime de urgência para o projeto foi criticado por deputados do Novo e do Missão. Para a deputada Adriana Ventura, do Novo, de São Paulo, é preciso definir quem precisa de carros novos e as linhas de crédito podem ter impacto nos bancos públicos.
21: Outros aspectos são importantes, principalmente como está o estado de conservação. Eu, por exemplo, eu ando num carro que tem 14 anos de uso e ele está ótimo, maravilhoso. Maravilhoso e está tudo certo. Agora outros com 14 anos talvez não tenha. Então a gente acha que esse projeto, que a criação de linhas de crédito subsidiadas por instituições financeiras oficiais, transfere risco para o setor público.
0: Já deputados da base do governo votaram a favor do regime de urgência, como explicou a deputada Érica Cocai, do PT do Distrito Federal.
22: Este projeto, ele fala da idade máxima do veículo. É bom que se tenha a noção de que são veículos que rodam bastante, então, portanto, tem uma alta quilometragem. É diferente de um veículo que é usado de forma esporádica. Ao mesmo tempo, tem um financiamento para essa renovação da frota. Isso significa modernizar o serviço e, ao mesmo tempo, valorizar os taxistas.
0: Com o regime de urgência, o projeto que define limite de 15 anos de idade para táxis e cria linhas de financiamento para veículos novos pode ser votado diretamente no plenário da Câmara sem passar pelas comissões permanentes da Casa. Além do projeto, aguarda votação pela Câmara e pelo Senado, medida provisória que prevê o financiamento de veículos novos considerados sustentáveis por taxistas, motoristas de aplicativo e cooperativas. Ou seja, os motores precisam ser elétricos, híbridos, a etanol ou flex. Da Rádio Câmara, de Brasília, Antônio Vital.
16: Economia.
23: Lucas Ramos, do PSB de Pernambuco, defende o aumento do limite de receita para que transportadores autônomos de cargas possam ser enquadrados como microempreendedores individuais. A proposta eleva o teto anual de R$ 251 mil para R$ 400 mil e prevê atualização automática pelo IPCA.
13: Relator da matéria na Comissão de Indústria, Comércio e Serviços, Lucas Ramos avalia que a mudança torna o limite mais compatível com a realidade econômica dos caminhoneiros. O deputado reitera que os custos do setor também sofrem os efeitos da inflação.
16: Agricultura.
23: Zé Adriano, do PP do Acre, defende a aprovação de projeto que autoriza até 20 bilhões de reais para linhas de crédito destinadas à quitação de dívidas de produtores rurais afetados por perdas sucessivas. Ele informa que a medida inclui prejuízos sofridos entre 2020 e 2025.
13: O projeto de Zé Adriano retoma com ajustes o que estava previsto em medida provisória que perdeu a validade em fevereiro deste ano. O deputado argumenta que a renegociação das dívidas vai permitir que os produtores continuem a atividade agropecuária.
23: Júnior Ferrari, do PSD do Pará, apresentou projeto que aumenta as penas para quem falsificar, adulterar ou manipular ilegalmente alimentos. De acordo com o texto, a pena passa para reclusão de 10 a 15 anos, além de multa.
13: Júnior Ferrari alega que casos de contaminação e uso de componentes impróprios para o consumo têm se tornado mais frequentes. Para o deputado, a adulteração intencional de alimentos merece penas equivalentes às previstas para a falsificação de medicamentos.
16: Presidência.
23: O presidente da Câmara pediu que a população acompanhe o trabalho parlamentar ao longo do mandato e não apenas no momento do voto. Hugo Mota participou de uma premiação em Brasília, como informa a repórter Silvia Munhato.
1: O presidente da Câmara, Hugo Mota, pediu que os cidadãos acompanhem as atividades parlamentares em todos os anos de cada mandato, para que a avaliação não seja feita apenas na época das eleições. Ele ressaltou a importância dessa fiscalização em cerimônia do Prêmio Congresso em Foco 2026.
4: O que queremos dos nossos representantes? O que faz um bom deputado? O que define uma boa senadora? Perguntas como essas não podem ser feitas apenas de 4 em 4 anos. No momento do voto.
1: O Prêmio Congresso em Foco busca o reconhecimento dos parlamentares mais bem avaliados pelo público em geral e por especialistas. Mota afirmou que, como qualquer pessoa, os políticos também gostam de ter o trabalho reconhecido. Para a fiscalização do trabalho parlamentar, Hugo Mota explicou que a Câmara dos Deputados torna público todo o processo legislativo, como exige um sistema democrático. Para o presidente, cada cidadão terá uma maneira diferente de avaliar o que faz um bom parlamentar, porque são vários os pontos de vista, mas diz que o importante é que isso não impeça a construção de consensos.
4: O parlamento existe para dar voz às muitas e legítimas divergências em nossa sociedade, mas também para que não percamos de vista o nosso senso de fraternidade. A ideia de que o futuro de cada cidadão está atrelado ao de todos os outros.
1: Os vencedores do Prêmio Congresso em Foco 2026 podem ser conhecidos na página do Congresso em Foco na internet. Da Rádio Câmara de Brasília, Silvio Minhato.
16: Trabalho.
13: Alexandre Guimarães, do MDB do Tocantins, apresentou o projeto que regulamenta as premiações em rodeios, festas do peão e eventos competitivos. A proposta obriga os organizadores a divulgar previamente os valores dos prêmios, as formas de pagamento e os critérios de distribuição.
23: Alexandre Guimarães alega que muitos participantes viajam, pagam inscrição e têm despesas com transporte e alimentação e, no final, o prêmio não cobre os custos. Para ele, a medida promove mais segurança jurídica, fortalece a transparência nas relações e valoriza os profissionais do segmento.
13: Termina agora o Jornal Câmara dos Deputados, produzido pela Rádio Câmara, com trabalhos técnicos de Wellington Teles e apresentação de Val Monteiro e Luciana Vieira. Uma boa noite para você.
23: A Voz do Brasil está de volta na segunda-feira. Boa noite e bom fim de semana.
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0: Muito boa noite, ouvintes da Rádio Estúdio A FM, a rádio da cidade. Você está em 87,5 MHz, Mogi das Cruzes. Por aqui, Carlinhos Zima faz companhia para você até meia-noite, levando o melhor do R&B, melhor da música romântica de todos os tempos. Manda seu toque, manda seu recado através do nosso WhatsApp, que é 98330-4251. Vou dizer, entre, aperte os cintos e fique à vontade. Você vai viajar no mundo do romantismo, no mundo onde a sua imaginação for.
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0: Começando muito bem o Love Songs de hoje com a música de Aretha Franklin e Michael McDonald.

0: Tá aí pra você o som gostoso de Aretha Franklin e Michael McDonald aqui na programação Love Songs by Carlinhos Lima e TNT Productions. Manda seu toque, manda seu recado através do nosso WhatsApp 98330425.
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0: Continuando com a programação com o som de Maxwell. Dexantin Santin.

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Por aqui, Carlinhos Lima faz companhia para você até a meia-noite. Vamos aí com a tremenda som de Country Club.

0: Love Songs by Carlinhos Zema e TNT Productions. Tá aí pra você o som gostoso de War Kelly. Ignition.
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0: E continuando com Tori Amos, Crucify.

0: Love Songs by Carlinhos Zima e TNT Productions. Tá aí pra você o Tori Amos Crusfi. Vamos lá pro rápido intervalo comercial. Daqui a pouquinho a gente volta com muito mais som pra você aqui na programação dos 87,5 da Estúdio AFM, a rádio da cidade. Vamos voltar com Tony Stees aqui na programação. Segura aí, já já eu tô de volta.
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0: Já voltamos aqui na programação Love Songs pela Rádio Estúdio A FM 87,5. Vamos aí com o tremendo som de Tony Stees.

983304251. Esse é o WhatsApp para você mandar sua mensagem de texto ou de voz. Love Songs, que acontece de segunda a sexta-feira, sempre a partir das 22 horas, aqui nos 87,5 da Estúdio AFM, a Rádio.

0: Love Songs by Carlinhos Zema It's a Yancy Productions. Tá aí pra você o som gostoso de Blackstreet, Before Let Go You.
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0: Você está nos 87,5 da Estúdio AFM, a rádio da cidade. Tremendo som de Kissy and Jojo, All My Life.

0: Love Songs by Carlinhos Lima e TNT Productions. Tá aí pra você o som gostoso de KC and Jojo. Vamos lá pro rápido intervalo comercial. Daqui a pouquinho a gente volta com muito mais romantismo pra você aqui nos 87,5. Segura aí, já já eu tô de volta.
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1: Love Songs by Carlinhos Zema e TNT Productions. Vamos aí com o tremendo som de Chance on Chance Exposé. Manda seu toque, manda seu recado através do nosso WhatsApp, que é 98330-425.

Love Songs by Carlinhos Ema e TNT Productions. Tá aí pra você o som de Marion, Cry Out For Me. Você está nos 87,5 da Estúdio AFM, a rádio da cidade. Por aqui, Carlinhos Lima faz companhia para você até a meia-noite. Love Songs. E continuando com Groves Washington e Bill Walters, Just the Two of Us.

0: Love Songs, Baikanil Zima e TNT Productions. Tá aí pra vocês, Star Make, The Kids for Fan.
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0: E continuando com Love Songs com o som de Gloria Gaynor. The original S.

0: Tá aí pra você o som de Gloria Gaynor aqui na programação Love Songs de hoje. Vamos lá pro rápido intervalo comercial, daqui a pouquinho a gente volta com o quarto e último bloco aqui na programação dos 87,5 da Estúdio A FM, a rádio da cidade. Segura aí, já já eu tô de volta.
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0: Já estamos de volta aqui na programação Love Songs, que acontece de segunda a sexta-feira, das 22 a 0 hora. Tremendo som de Ted Pendergrass, Can You Be Lovers?

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1: 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Tremendo som de Kate Washington. Kids Singing You.

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1: Você está nos 87,5 da Estúdio AFM, a rádio da cidade. Vamos aí com o tremendo som de Michael, Something in My Heart.

Love Songs by Carlinhos Ema Etzianzi Productions. Tá aí pra fechar com chave de ouro Love Songs de hoje, com um bonito som de Kate, Make It Last Forever. Bom, voltaremos na próxima oportunidade para trazer muito mais som para você aqui na programação Love Songs, que acontece de segunda a sexta-feira, sempre a partir das 22.

legal, está terminando mais uma edição do programa Love Songs by Carlinhos Zima e TNT Productions. Volto na outra oportunidade trazendo muito mais romantismo para você aqui nos 87,5 da Estúdio AFM, a rádio da cidade. A todos vocês um forte abraço, um beijo no coração de vocês e fique aí com a programação Estúdio A by Night, logo mais na sequência, tá legal? Tchau, tchau.

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1: Libra.
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2: Ralph.
1: Charles.

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9: Bom dia para você que está sintonizado na Estúdio AFM. Eu, Leda Alves, fico com você até as 8.
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1: 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Participe.

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0: Mas amanhã você tem encontro marcado a partir das 6 horas. 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
1: 8:01.
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0: Previsão do tempo para terça-feira, 1º de setembro de 2026. Região Centro-Oeste, em Brasília, a previsão é de céu com poucas nuvens pela manhã e tempo encoberto à noite. Os termômetros da capital federal marcam mínima de 20 e máxima de 33 graus. Umidade relativa do ar gira em torno de 54 a 15%. Salto do Céu, em Mato Grosso, comemora aniversário com muitas nuvens no céu e pancadas de chuva isoladas. Temperatura mínima de 24 e máxima de 37 graus. A umidade relativa do ar vai de 75 a 30%. Região Nordeste. Em Natal, a previsão é de poucas nuvens no céu na maior parte do dia. Temperatura mínima na capital do Rio Grande do Norte é de 23 e máxima de 31 graus nas horas mais quentes do dia. A umidade do ar é de 90 a 50%. Igaporã, na Bahia, canta parabéns com céu claro pela manhã, passando a nublado à tarde. Temperatura mínima 15 e máxima 37 graus. A umidade relativa do ar é de 100 a 20%. Região Norte. Em Belém, no Pará, predomina tempo aberto. Temperatura mínima de 24 e máxima de 34 graus. A umidade do ar é de 94 a 55%. Tomé-Açu, no Pará, tem previsão de céu com muitas nuvens na comemoração de aniversário. Temperatura mínima 23 e a máxima 37 graus. Umidade do ar varia de 100 a 30%. Região Sudeste. Vitória, no Espírito Santo, tem muitas nuvens no céu, com possibilidade de chuva isolada nesta terça-feira. Os termômetros registram mínima de 21 e máxima de 32 graus. Umidade relativa do ar vai de 80% a 40%. A cidade de Mogi das Cruzes, em São Paulo, tem previsão de muitas nuvens no céu, com pancadas de chuva e trovoadas isoladas no dia do aniversário. Temperatura mínima de 12 e máxima de 24 graus. A umidade relativa do ar é de 100 a 40%. Região Sul, em Porto Alegre, Rio Grande do Sul, dia mais frio, com muitas nuvens e pancadas de chuva e trovoadas isoladas. Os termômetros registram mínima de 11 e máxima de 18 graus. A umidade relativa do ar fica entre 100 e 70%. Florianópolis, Santa Catarina, tem previsão de muitas nuvens no céu, com pancadas de chuva e trovoadas isoladas. Termômetros registrando mínima de 14 e máxima de 22 graus. A umidade relativa do ar oscila entre 100 e 65%. Você ouviu a previsão do tempo para esta terça-feira, 1º de setembro de 2026, com informações do IBGE Cidades e do Instituto Nacional de Meteorologia, INMET. Redação de Lucília Araújo, da agência Rádio Gov em Brasília, Vladimir Filipim.
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2: O Supremo Tribunal Federal começou a julgar nesta quinta-feira três processos que vão definir até onde delegados, policiais e o Ministério Público podem ir na hora de buscar dados de investigados sem depender de uma ordem judicial. Até o momento, o placar está em 2-0 para permitir o compartilhamento de dados de servidores sem o aval da Justiça, a depender do caso. A sessão, que começou no plenário virtual e foi levada ao físico após pedido de destaque, reúne discussões sobre o Marco Civil da Internet e sobre a lei que regula a atuação dos delegados de polícia. São três processos analisados em conjunto. O primeiro envolve o Marco Civil da Internet e discute se provedores só podem entregar registros de conexão e de acesso a aplicativos com autorização da Justiça. O relator, ministro Cristiano Zanin, defendeu que a regra geral deve ser a ordem judicial, mas admitiu exceções em casos extremos.
3: Os casos de urgência extrema. Pense-se na pessoa sequestrada, cuja localização somente depende da identificação imediata de um IP, num ataque ransomware em curso contra a infraestrutura de um hospital, na exploração sexual de uma criança que está acontecendo naquele momento em plataforma digital. Exigir ordem judicial, ainda que via plantão, pode ser objetivamente incompatível com a janela de tempo disponível para evitar o dano irreversível.
2: Pelo voto do relator, nessas situações, a autoridade poderia requisitar os dados diretamente, mas o ato precisaria ser documentado e submetido depois à justiça. Já a Abrint, Associação Brasileira de Provedores, autora da ação, defende que a exigência de ordem judicial seja mantida sem flexibilização. Para a advogada Mariana Silva Milanes, o problema está na confusão entre dois tipos de dados.
4: Os delegados e as autoridades como um todo fazem uma confusão entre registro de conexão e número de telefone, equiparando esses dados. A diferença é que quando você obtém um número de telefone de uma pessoa, quando ela te informa, você não tem acesso a qualquer informação da atividade dessa pessoa através daquele número de telefone. Eu não sei quais chamadas que ele fez, quanto tempo durou, para quem ele ligou, diferentemente do registro de conexão. Quando eu obtenho a informação do registro de conexão de um usuário, eu sei a atividade que ele praticou ali na rede mundial de computadores.
2: A entidade também citou um caso concreto para reforçar o argumento. Um sócio de um provedor foi processado por desobediência em Florianópolis depois de recusar a entregar dados sem ordem judicial. Ele acabou absolvido, mas o Ministério Público Federal recorreu e o caso segue pendente de julgamento, o que, segundo a Abrint, prova que a insegurança jurídica já afeta o setor na prática. O segundo e o terceiro processos julgados nesta quinta tratam da Lei 12.830, que rege a atuação dos delegados de polícia. A corte discute se eles podem requisitar perícias, documentos e outras informações diretamente durante uma investigação, sem depender de decisão judicial prévia. O julgamento foi suspenso e ainda não foi definida uma data para continuar a análise das ações. Da Rádio Nacional em Brasília, Pedro Lacerda.
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5: Do punk anarquista Bob Cuspe à desbocada e libertária Rebordosa. Dos escrotinhos, gêmeos politicamente incorretos, ao Woodstock. Dois hippies parados no tempo, passando pelo guru picareta Hala Ricota. Angeli criou personagens de forma crua e ácida para retratar tipos urbanos controversos. O paulistano do bairro da Casa Verde se tornou um dos maiores chargistas e cartunistas do país e completa 70 anos nesta segunda-feira. Arnaldo Angeli Filho já desenhava na infância e o contato na adolescência com os desenhos de Milor Fernandes, Jaguar e Ziraldo no jornal O Pasquim foi decisivo para a escolha de se tornar cartunista. Nos anos 70, começa a fazer charges para o jornal Folha de São Paulo e logo depois cria a tira diária Chiclete com Banana, que se transforma numa revista de quadrinhos independente. É nessa publicação que surgem os personagens Los Três Amigos, criados por Angeli e pelos cartunistas Glauco e Laerte. Ao trio se junta Adão e Turros Garay, o quarto elemento dos amigos. Adão conta que conheceu o trabalho de Angeli pelas histórias da Rebordosa e comenta o impacto da obra do amigo.
6: Arrisco a dizer que Angeli é um dos maiores artistas do mundo do século XX, né? Ele quebrou aí com uma tradição do quadrinho mais durão brasileiro, mais sisudo, né? Naquela época que eu conheci o trabalho dele, era uma época que todos os cartunistas estavam voltados para coisa da ditadura, né? O cartoon com o general. E daí, de repente, o Angeli veio com aquela pegada Rolling Stones, de rock, né? Isso que me pegou muito, vestido de preto, punk.
5: Bob Cuspe, o punk velho e ranzinza, que cospe na hipocrisia da sociedade, é um alter ego do próprio Angeli. Criador e criatura se deparam no filme lançado em 2021, Bob Cuspe, Nós Não Gostamos de Gente, dirigido por César Cabral. Num trecho da animação, Angeli fala sobre as mudanças no seu trabalho.
7: O Angeli não é o mesmo. Mudou muito. O meu desenho mudou. Você acorda um dia que você não tá bom. Não tem como pensar uma coisa legal e tal.
5: Sem medo de mudanças, o cartunista decidiu matar sua personagem mais famosa, a nada careta Rebordosa, que explodiu de tédio depois de se casar. O cineasta Otto Guerra, diretor da animação Woodstock, Sexo, Orégano e Rock'n'Roll, fala sobre a personagem que não poderia ficar de fora do filme.
8: A gente colocou ela... A Rebordosa é um tapa na cara, né? Das pessoas que passam tempo fingindo coisas, né? Ou tendo que assumir papéis, né? No fim das contas, a gente acaba tendo que usar várias máscaras. E a Rebordosa não usava nenhuma. Ela era muito autêntica. Um grande personagem. Um grande Angeli.
5: A atriz Grace Gianoukas deu voz à Rebordosa num curta-metragem, na série de animação e no longa Bob Cuspe. Para Grace, Angeli traduziu como ninguém o espírito dos anos 80 e 90.
9: É de uma profundidade psicológico, é estudo aprofundado traduzido em síntese dos tipos modernos brasileiros da época. E ainda hoje, se tu vai ler, por exemplo, os escrotinhos, eles estão em todos os lugares. Todos os personagens do Angeli, eles são síntese da busca humana por aceitação ou por aceitar o nosso caos. Eu sou devota de Angeli.
5: Depois da morte de Rebordosa, em 1987, Angeli criou os escrotinhos. Para a cartunista Laerte, são eles os personagens favoritos criados pelo amigo.
10: Eles são muito interessantes porque eles têm uma grande variação de atuação. Eles já se apresentaram como mulheres, como negros, como gays e como os escrotinhos que sempre são, né? Que sempre foram. Eu gosto porque eles colocam a história em situações assim, limites, situações de desafio, e eles colocam as pessoas todas nessas crises.
5: Angeli se aposentou em 2022, após diagnóstico inicial de afasia, condição que afeta a comunicação verbal e escrita, posteriormente confirmada como parte de um quadro de demência frontotemporal, uma doença neurodegenerativa. Cronista que traduziu em imagens as peculiaridades da metrópole e de seus tipos urbanos, com seu traço único, Angeli provocou uma verdadeira revolução nos quadrinhos brasileiros. Da Rádio Nacional em São Paulo, Sara Kines.
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11: Desacontecências. Desaconteci. Mentavelmente. Tudo acontece para desacontecer em si. Anoitece para amanhecer. Nascer, viver, crescer, morrer. Tecer escrituras em silêncios, semânticas em pura seda.
12: Luiz Turiba desaconteceu na madrugada de 26 de agosto em Salvador, aos 76 anos. Poeta, ativista cultural, jornalista. Nascido no Recife em 1950, Turiba deixou 5 filhos, 6 netos e uma ampla obra que inclui poesias, crônicas, textos jornalísticos, videodocumentários, revistas culturais e parcerias musicais. Seu primeiro livro de poesia, Que Procó, foi lançado em 1977. No Rio de Janeiro, para onde se mudou ainda jovem, conseguiu emprego como repórter, iniciando uma bem-sucedida carreira com passagens pela revista Manchete e pelos jornais O Globo e Gazeta Mercantil. Foi como correspondente da Gazeta que Turiba mudou-se para Brasília em 1979. Ganhou vários prêmios por suas reportagens, inclusive 2 ESSO regionais. amigo de Turiba desses tempos, de início de Brasília, o poeta Nicolas Baer conta que conversou com um amigo na véspera do falecimento.
13: Não esperava essa notícia. Grande agitador cultural, um homem de ideias e de realizações que fazia poeta, jornalista, atuante, ativo, presente. Editor da revista Brica Braque, né? Essa revista que nos anos 80 entrou para a história da literatura, a história das revistas literárias brasileiras do século passado. Grande Turiba, só temos que celebrar sua memória, sua eterna presença entre nós.
12: A revista cultural Brique a Braque foi editada entre 1985 e 2022. A publicação extrapolou os limites do Distrito Federal, entrevistando intelectuais e artistas, como Caetano Veloso e Paulinho da Viola, Nise da Silveira, Manuel de Barros, entre outras personalidades. Em sua trajetória, passou pela assessoria de comunicação do Ministério da Cultura, que soltou nota lamentando a morte de Turiba e afirmando que o jornalista participou de momentos importantes da história do próprio MINC. O Sindicato dos Jornalistas do Distrito Federal lembrou que, além de sua escrita afiada nas redações, Turiba foi um símbolo vivo da resistência democrática que marca a história da categoria. Militante histórico, ele sofreu severa perseguição política, prisão e tortura durante o regime militar. Em agosto de 2024, a Comissão de Anistia concedeu anistia política a Turiba, reconhecendo que a farta documentação que o escritor reuniu e apresentou ao colegiado comprovava que, durante a ditadura, ele foi perseguido por razões políticas, tendo sido monitorado pelo Serviço Nacional de Informação, o SNI, até meados da década de 1980. Além da condição de anistiado, Turiba recebeu do Estado brasileiro um pedido formal de desculpas. Após anos atuando como assessor do Ministério da Cultura, aposentou-se no início da década de 2010 para dedicar-se exclusivamente à literatura. Viveu os últimos anos entre o Rio de Janeiro, Salvador e Brasília. Neste sábado, amigos prestam a última homenagem no Beirute, tradicional restaurante de Brasília, reduto de muitos encontros e acontecências. Com informações da Agência Brasil, apuração de Fran de Paula, da Rádio Agência Nacional, Poliane Marques.
14: 8 horas e 19 minutos.
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5: Em São Paulo, uma exposição gratuita celebra a obra da artista maranhense Marlene Barros no Centro Cultural Banco do Brasil. São 15 obras, entre esculturas, bordados, crochês e instalações que refletem sobre o universo feminino. Nas mãos de Marlene Barros, o bordado e o crochê são repensados para além da esfera doméstica e ganham novos sentidos na reflexão sobre o corpo feminino e o trabalho invisibilizado das mulheres. A artista conta que vem de uma família de mulheres tecelãs, costureiras e bordadeiras e transformou aqueles afazeres têxteis em matéria-prima.
15: Fazer com que agora eles deixem de ser só uma técnica e passe a ser uma linguagem. São formas de revelar essas memórias e suturar essas feridas, possibilitando assim que possamos reescrever, né, outras histórias, livres de preconceito.
5: É a costura tecendo reparações sobre temas como maternidade, identidade, sexualidade e violência. A curadora da mostra, Betânia Pinheiro, comenta os elementos que se destacam na obra de Marlene Barros.
16: A linha, a trama, o volume e o nó não são só elementos formais. Eles carregam marcas de tempo, repetição e permanência, que se traduzem em materialidade, gesto e linguagem por meio de costuras, bordados, amarrações e crochê.
5: Entre os trabalhos expostos está a obra Quem Pariu, Quem Bale, na qual a artista questiona a função do cuidado dos filhos atribuída exclusivamente às mães. Marlene Barros comenta a instalação Coso Porque Está Roto, um conjunto de casacos com órgãos humanos bordados.
15: A roupa que normalmente ela serve para nos cobrir, para nos proteger, ela também pode revelar aquilo que deveria permanecer escondido. Alguns órgãos do corpo que poderiam finalmente mostrar suas entranhas, suas marcas, suas feridas, mas aqui é a parte interna que na verdade é um casaco de força, viu? Um casaco de força que simboliza o meu corpo também, o nosso corpo é um casaco de força. Então, e costurar é um gesto feminino, um gesto ancestral, né?
5: A curadora Betânia Pinheiro ressalta a atualidade dos temas presentes na mostra.
17: A reflexão que essa mostra traz é o feminino como uma construção histórica, social e cultural, que é muito oportuna no momento atual, quando está acontecendo tantas ocorrências com o gênero por transitar no mundo num corpo de mulher.
5: Além da exposição, o público também pode participar de atividades educativas, como visitas mediadas, oficinas e palestras. Marlene Barros, Tessitura do Feminino, fica em cartaz no CCBB de São Paulo até o dia 25 de janeiro. Da Rádio Nacional em São Paulo, Sara.
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0: Previsão do tempo para terça-feira, 1º de setembro de 2026. Região Centro-Oeste, em Brasília, a previsão é de céu com poucas nuvens pela manhã e tempo encoberto à noite. Os termômetros da capital federal marcam mínima de 20 e máxima de 33 graus. Umidade relativa do ar gira em torno de 54 a 15%. Salto do Céu, em Mato Grosso, comemora aniversário com muitas nuvens no céu e pancadas de chuva isoladas. Temperatura mínima de 24 e máxima de 37 graus. A umidade relativa do ar vai de 75 a 30%. Você ouviu a previsão do tempo para esta terça-feira, 1º de setembro de 2026, com informações do IBGE Cidades e do Instituto Nacional de Meteorologia, INMET. Redação de Lucília Araújo, da agência Rádio Gov em Brasília, Vladimir Filipim.
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18: Consideradas um dos mais importantes dispositivos da Lei Maria da Penha, que está completando 20 anos, as medidas protetivas são instrumentos criados para interromper situações de violência doméstica e familiar e garantir proteção às mulheres vítimas de violência. Elas podem ser determinadas quando houver risco à integridade física, psicológica, sexual, patrimonial ou moral da mulher e de seus dependentes. Para pedir uma medida protetiva, não é necessária a produção de provas. Basta a palavra da vítima sobre a situação de violência e o receio de novas agressões ou ameaças. A promotora de justiça e coordenadora do Núcleo de Gênero do Ministério Público do Distrito Federal e Territórios, Adalgisa Aguiar, explica que existem diferentes tipos desse recurso. Ela dá alguns exemplos.
19: Proibição de contato e aproximação, o afastamento do agressor do lar, a busca e apreensão de armas de fogo, o encaminhamento da vítima à rede de atendimento para um abrigamento de emergência quando há situação de risco extremo ou um acolhimento social e saúde da vítima.
18: O afastamento pode incluir a fixação de um limite mínimo de distância e a proibição de qualquer tipo de comunicação, como ligações, mensagens, acesso por redes sociais ou e-mails. A medida vale tanto para a vítima quanto para pessoas próximas. Também pode ser vedada a visitação a menores dependentes, determinado o pagamento de pensão provisória, além da obrigação do agressor de comparecer a programas de recuperação e reeducação e o monitoramento eletrônico. A vítima tem ainda direito à restituição de bens que tenham sido tomados pelo agressor, ao cancelamento de documentos de administração de bens que o agressor tem em nome dela, a garantia de uso exclusivo do imóvel de moradia do casal e a suspensão de procurações que permitam ao agressor tomar decisões ou agir em seu nome. Além disso, a justiça pode determinar que o agressor faça um depósito judicial para garantir o pagamento de prejuízos materiais causados pela violência e impedir temporariamente que bens que pertencem ao casal sejam vendidos, comprados ou alugados sem autorização judicial. A promotora Dalgis Aguiar acrescenta que as medidas podem ser solicitadas sem a realização de boletim de ocorrência ou de outros registros.
19: Hoje a Lei Maria da Penha é clara em dizer que não precisa de boletim de ocorrência, não precisa de inquérito policial, não precisa de ação penal para fazer o pedido de medida protetiva. Ela pode, por exemplo, se direcionar a um advogado, ou à Defensoria Pública, ou ao Ministério Público e fazer o pedido da medida protetiva, mesmo sem registrar o boletim de ocorrência. Porque, veja bem, aqui é proteção da vítima.
18: Outros locais de denúncia são as delegacias comuns, as delegacias especializadas e a Casa da Mulher Brasileira, presente em 13 municípios das 5 regiões do país e que atende a mulheres em situação de violência, com a prestação de diferentes serviços de apoio. A revogação da medida protetiva não necessariamente anula a ação penal, que segue em tramitação para apurar a responsabilidade do autor pelo crime. Caso o pedido de cancelamento da medida seja feito pela própria vítima, deve ser verificado se ela não está sofrendo algum tipo de ameaça ou pressão para fazer a solicitação. Para denunciar situação de violência contra a mulher, alguns canais são o Disque 190 da Polícia Militar, que deve ser acionado em caso de emergência, ou o Ligue 180, Central de Atendimento à Mulher, para orientação sobre direitos e serviços de proteção. Com produção de Salete Sobreira, da Rádio Nacional no Rio de Janeiro, Carolina Pessoa.
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20: A Polícia Federal realizou nesta quinta-feira a Operação Correntes do Capital para investigar um grupo suspeito de desmatamento ilegal e de manter trabalhadores em condições semelhantes à escravidão em Manicoré, no interior do Amazonas. As investigações começaram após uma fiscalização que resultou no resgate de 50 trabalhadores que estavam em condições degradantes em uma área de desmatamento. Segundo a Polícia Federal, a área explorada está localizada em terras públicas. O dano ambiental provocado pela atividade é estimado em mais de 179 milhões de reais. A operação apura, além do desmatamento e do trabalho análogo à escravidão, a ocupação irregular de terras públicas. Os investigados podem responder de acordo com a participação de cada um por crimes como organização criminosa, trabalho em condição análogo à escravidão, desmatamento ilegal, invasão de terras públicas, falsidade ideológica e corrupção. A Polícia Federal segue com as investigações para identificar todos os envolvidos e apurar a extensão dos crimes ambientais e trabalhistas. Do Sistema de Comunicação Encontro das Águas, Victor Litaife, para a Rádio Nacional.
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21: Cresceu o número de medidas protetivas de urgência concedidas pela Justiça do Rio de Janeiro para mulheres que enfrentam violência. Entre janeiro e julho, foram quase 57.500 decisões, um aumento de 43% na comparação com o igual período de 2025, segundo informações do Observatório Judicial de Violência contra a Mulher, do Tribunal de Justiça Fluminense. As prisões de agressores também registraram aumento. Foram 1.853 detenções entre janeiro e agosto. Os números mostram que a atuação do Judiciário do Rio vem sendo ampliada no enfrentamento à violência de gênero. Desde o início do ano, a Justiça realizou 12 mil audiências com 48 mil sentenças. Esse desempenho ocorre em um cenário de escalada nos registros de violência contra mulheres no Estado. Entre janeiro e julho, foram distribuídos quase 60 mil novos processos, cerca de 10 mil a mais que no mesmo período de 2025. Do total, quase metade está relacionada à violência física. Além de recorrer à justiça, essas vítimas contam com iniciativas de acolhimento especializado, como o serviço oferecido pela Sala Lilás e o aplicativo Maria da Penha Virtual. Da Rádio Nacional no Rio de Janeiro, Priscila Terezo.
14: 8 horas e 31 minutos.
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0: Previsão do tempo para terça-feira, 1º de setembro de 2026. Região Nordeste. Em Natal, a previsão é de poucas nuvens no céu na maior parte do dia. Temperatura mínima na capital do Rio Grande do Norte é de 23 e máxima de 31 graus nas horas mais quentes do dia. A umidade do ar é de 90% a 50%. Igaporã, na Bahia. Canta parabéns com céu claro pela manhã, passando a nublado à tarde. Temperatura mínima 15 e máxima 37 graus. A umidade relativa do ar é de 100 a 20%. Você ouviu a previsão do tempo para esta terça-feira, 1º de setembro de 2026, com informações do IBGE Cidades e do Instituto Nacional de Meteorologia, INMET. Redação de Lucília Araújo, da Agência Rádio Gov em Brasília, Vladimir Filipim.
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3: Brasil e Estados Unidos retomam negociações sobre tarifas comerciais nesta segunda-feira. A reunião está prevista para começar às 14h30 por meio de videoconferência. Devem participar os ministros Márcio Elias Rosa, do Desenvolvimento, Indústria, Comércio e Serviços, Mauro Vieira, das Relações Exteriores, e o representante de comércio dos Estados Unidos, Jameson Greer. As tratativas foram interrompidas quando as taxas de 37,5% foram aplicadas sobre diversos produtos brasileiros. A retomada dos contatos veio após um telefonema de 1h20 entre os presidentes Lula e Donald Trump no dia 21 de agosto. Na conversa, o brasileiro afirmou que as alegações americanas para imposição das tarifas, como desmatamento, acordos preferenciais e PIX, eram infundadas e que prejudicavam os dois países. Por isso, a mesa de negociação era o melhor caminho. Trump concordou com a necessidade de preservar vínculos comerciais fortes e propôs que os dois países voltassem a se reunir. Da Rádio Nacional em Brasília, Gabriel Brum.
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0: e de 1 bilhão das estatais. Já o acumulado de 12 meses, quando se soma os meses de julho para trás, é um déficit de 89 bilhões de reais. O economista Newton Marques explica que o dado positivo do mês é um bom sinal, mas tem que ser observado com cautela pelo saldo dos 12 meses.
1: Sempre o superávit primário é bom, mas temos que olhar para 12 meses. E 12 meses mostra ainda um déficit quase de 100 bilhões de reais. Isso é preocupante, porque isso acaba aumentando bastante a dívida bruta do governo central, e isso daí acaba se transformando num fator que impede uma redução mais acentuada da taxa básica de juros.
0: A dívida pública subiu para 82,5% do PIB em julho, quase 11 trilhões de reais. Esse aumento aconteceu principalmente por causa dos juros e novos empréstimos realizados pelo governo após pagar contas anteriores. Para ter ideia do tamanho do efeito dos juros, só em julho foram 99 bilhões de reais e no acumulado de 12 meses são mais de 1 trilhão de reais.
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0: As previsões do mercado financeiro para a inflação e crescimento da economia foram reduzidas no Boletim Focus. Os dados foram divulgados nesta segunda-feira pelo Banco Central. Os analistas consultados haviam paralisado a sequência de reduções na projeção de inflação, mas depois do IPCA 15 de agosto ficar no negativo, a expectativa voltou a cair, reduzida então de 5,02% para 5,01% nesta segunda. O crescimento econômico foi reduzido de 1,95% na semana passada para 1,92% nesta edição do boletim. Lembrando que seguimos em meio aos impactos da guerra no Irã, com barril de petróleo ainda acima de 90 dólares e os possíveis impactos do El Niño sobre a produção agropecuária. O dólar, mantido com previsão de R$ 5,20 e a taxa de juros em 13,75% ao ano. Da Rádio Nacional em Brasília, Gabriel Brum.
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3: Previsão do tempo para terça-feira, 1º de setembro de 2026. Região Norte, em Belém, no Pará, predomina tempo aberto. Temperatura mínima de 24 e máxima de 34 graus. A umidade do ar é de 94 a 55%. Tomé Açu, no Pará, tem previsão de céu com muitas nuvens na comemoração de aniversário. Temperatura mínima 23 e a máxima 37 graus. Umidade do ar varia de 100 a 30%. Você ouviu a previsão do tempo para esta terça-feira, 1º de setembro de 2026, com informações do IBGE Cidades e do Instituto Nacional de Meteorologia, INMET. Redação de Lucília Araújo, da agência Rádio Gov em Brasília, Vladimir Filipim.
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4: Os microdados do Censo Demográfico 2022 já estão disponíveis no portal do IBGE. Com eles, é possível acessar informações mais detalhadas sobre a realidade socioeconômica e demográfica do país, explica a coordenadora técnica do Censo, Júlia Scapini.
5: Integra diversos temas, né? Condições de habitação, saneamento, educação, trabalho, rendimento, deslocamento. Esse material sustenta pesquisas acadêmicas, subsidia a formulação de políticas públicas, alimenta a produção de indicadores sociais, econômicos, apoia o planejamento urbano, ambiental, de infraestruturas, enfim. Dificilmente existe uma área de política pública ou de pesquisa territorial no país que não dependa em algum momento, né, desses dados.
4: O conteúdo é composto por registros individuais de domicílios, famílias, mortalidade e pessoas, preservando o anonimato Informações como nomes, CPF,

0: endereços não integram a base disponibilizada ao público. Para reforçar a segurança dos dados, o IBGE implementou mecanismos adicionais de controle de acesso. O primeiro nível, de acesso público, oferece informações separadas por unidade da federação que podem ser consultadas diretamente no site microdados.ibge.gov.br. Já o terceiro nível é realizado por meio da sala de acesso a dados restritos, localizada na sede do IBGE, no Rio de Janeiro. Nessa modalidade, os pesquisadores têm acesso à base completa da amostra. Entre eles está o nível 2, que corresponde ao acesso controlado, voltado para pesquisadores e gestores públicos que necessitam de informações geográficas mais detalhadas. Nesse caso, o acesso exige autenticação pela plataforma gov.br, preenchimento de formulário, assinatura de termo de compromisso de confidencialidade e responsabilidade, e aceite do termo de uso. Além dos arquivos de dados, o Instituto disponibiliza documentação completa para auxiliar os usuários no processamento e interpretação das informações. Da Rádio Nacional, no Rio de Janeiro, Solimar Luz.
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2: A formação de um ciclone extratropical mantém chuvas fortes na região sul do país nesta segunda-feira. O alerta da meteorologia é vermelho, de grande perigo para tempestades, com ventos acima de 100 km por hora e queda de granizo em áreas do Rio Grande do Sul e de Santa Catarina. A instabilidade se mantém até esta terça-feira, atingindo também partes do Paraná, São Paulo, Rio de Janeiro, Minas Gerais e Mato Grosso do Sul. Em São Paulo, nesse fim de semana, foram registrados alagamentos, queda de árvores e destelhamento de casas em Campinas e Itararé. No estado gaúcho, as chuvas afetaram quase 10 mil moradores de 69 municípios. Foram registradas 2 mortes, 7 pessoas feridas e mais de 60 entre desabrigados e desalojados. Já em Santa Catarina, as tempestades acompanhadas de queda de granizo causaram danos em ao menos 23 municípios e estragos em mais de 1.200 casas. As cidades de Bom Jesus, Ipuaçu, Quilombo, Biguaçu e Florianópolis decretaram emergência por conta dos prejuízos. O governo estadual começou a distribuir itens de assistência humanitária, como telhas, cameiras, colchões e kits de acomodação para as famílias afetadas. Além disso, a Defesa Civil catarinense informou que há fortes indicativos da ocorrência de um tornado em Campo Herê na noite desse domingo. Registros em fotos e vídeos mostram a atuação do tornado no município. O radar meteorológico apontou a presença de uma tempestade com sinal de rotação em seu interior, compatível com a ocorrência de fenômenos associados a supercélulas. Para confirmar o tornado, a Defesa Civil vai fazer uma avaliação no local a fim de verificar se há padrões de danos compatíveis com o fenômeno. E novas informações devem ser divulgadas após a conclusão da avaliação técnica. Da Rádio Nacional em Brasília, Renato Ribeiro.
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3: Um grupo de 20 pessoas com idades entre 20 e 67 anos ficou à deriva no mar no Rio de Janeiro, na região da Barra da Tijuca, após mudança do vento. O grupo tinha como destino as Ilhas Tijucas e foi resgatado por equipes de bombeiros. Ninguém ficou ferido. A travessia foi neste domingo. Algumas pessoas estavam em pranchas de stand-up paddle e outras faziam o percurso a nado. Os bombeiros foram acionados e resgataram o grupo em jet skis. Conforme a nota da corporação, todos passaram por avaliações médicas e estavam em boas condições, sem necessidade de encaminhamento para unidade hospitalar. Segundo o Sistema Alerta Rio da Prefeitura, a cidade teve registro de ventos fortes pela manhã e noite deste domingo. Para esta segunda-feira, a previsão é de nebulosidade variada na capital fluminense, sem chuva. Mas entre terça e quarta-feira, a passagem de uma frente fria vai modificar as condições do tempo, inclusive com queda de temperatura. Isso após os termômetros chegarem perto de 40 graus no sábado. Com informações da Agência Brasil, da Rádio Nacional no Rio de Janeiro, Cristiane Ribeiro.
4: 8:45.
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5: Previsão do tempo para terça-feira, 1º de setembro de 2026. Região Sudeste. Vitória, no Espírito Santo, tem muitas nuvens no céu, com possibilidade de chuva isolada nesta terça-feira. Os termômetros registram mínima de 21 e máxima de 32 graus. Umidade relativa do ar vai de 80% a 40%. A cidade de Mogi das Cruzes, em São Paulo, tem previsão de muitas nuvens no céu, com pancadas de chuva e trovoadas isoladas no dia do aniversário. Temperatura mínima de 12 e máxima de 24 graus. A umidade relativa do ar é de 100 a 40%. Você ouviu a previsão do tempo para esta terça-feira, 1º de setembro de 2026, com informações do IBGE Cidades e do Instituto Nacional de Meteorologia, INMET. Redação de Lucília Araújo, da agência Rádio Gov em Brasília, Vladimir Filipim.
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6: O nutricionista é um profissional responsável pelo planejamento de programas de alimentação e dietas específicas que podem contribuir para a melhora da qualidade de vida e saúde dos pacientes. A nutricionista Lidiane Corrêa Serrão fala da importância deste segmento.
7: Eu vejo o cenário atual da qualidade alimentar no Brasil com bastante preocupação, pois nós estamos vivendo uma mudança importante no padrão de alimentação da população, com os alimentos ultraprocessados ocupando cada vez mais espaço no dia a dia e muitas vezes substituindo os alimentos in natura ou minimamente processados.
6: Em 31 de agosto de 1949, foi criada a Associação Brasileira de Nutricionista, hoje sendo a ASBRAN, Associação Brasileira de Nutrição, onde o foco sempre foi o fortalecimento da categoria. O campo de atuação do nutricionista é muito amplo. Lidiane Corrêa Serrão fala da nutrição como prevenção e cuidados com a saúde.
7: Ela faz parte da nossa vida todos os dias. Por isso, quando nós conseguimos ajudar uma pessoa, uma família, uma comunidade a melhorar sua relação com a alimentação, nós podemos contribuir para a prevenção e o controle dessas, de doenças como diabetes, hipertensão, além também de contribuir para a redução do risco de alguns tipos de câncer. Então, eu acredito que a importância do nutricionista para a sociedade está justamente no potencial de promover saúde, de prevenir doenças, de melhorar a qualidade de vida das pessoas, tanto no atendimento individual quanto em ações coletivas. E para mim, essa é uma profissão que tem um grande potencial de transformação social. A alimentação, ela está presente em todos os momentos da nossa vida.
6: Marcos Aleixo, da Rádio Cultura de Belém, para a Rádio Nacional em Brasília.
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8: Duas universidades públicas brasileiras participam da pesquisa global na busca de tratamentos e da cura para a hepatite B, uma doença silenciosa que ataca o fígado de 240 milhões de pessoas de forma crônica e pode levar a cirrose, câncer hepático e até mesmo à morte. Participam dessa pesquisa a USP, a Universidade de São Paulo, e o Hospital Universitário da Universidade Federal do Espírito Santo. O consórcio de pesquisadores, criado em 2023, é liderado pela Faculdade de Medicina da Universidade Universidade Johns Hopkins, nos Estados Unidos, junto com instituições da Índia, Senegal e Uganda. O grupo observa o comportamento do vírus causador da hepatite B e a resposta imunológica de 600 pacientes, alguns apenas com hepatite B e outros também com HIV, por cerca de 4 anos e meio. No Brasil, serão 150 pacientes a partir desse ano até 2030. O estudo internacional quer responder o que faz com que o vírus evolua diferentemente em cada pessoa, quais características genéticas relacionadas à evolução da doença e quais partes do vírus ajudariam na cura ou no tratamento. O que for achado pode ajudar a desenvolver princípios ativos para medicamentos e imunomoduladores. A hepatite B é transmitida sexualmente e por contato com o sangue. O vírus é 100 vezes mais contagioso que o HIV. Por enquanto, a principal forma de prevenção é a vacina. Segundo a professora da Universidade Federal do Espírito Santo, Tânia Reuter, o principal objetivo da pesquisa internacional é eliminar a hepatite B como problema de saúde pública. Somente no Brasil, 276 mil casos foram confirmados em mais de 2 décadas. Com informações da Agência Brasil, da Rádio Nacional em São Luís, Gabriel Correa.
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4: Formigamento, perda de força, fadiga, alteração na visão ou no equilíbrio, problemas urinários, sintomas que podem passar despercebidos ou serem confundidos com outros problemas de saúde. Em alguns casos, podem ser sinais de esclerose múltipla. Crônica, autoimune e rara, a doença afeta o sistema nervoso central e compromete a mielina, uma espécie de capa de gordura que protege os neurônios e ajuda a transmitir informações para todo o corpo. Cerca de 40 mil brasileiros convivem com a esclerose múltipla. As mulheres entre 20 e 40 anos são as mais afetadas. E quanto mais cedo a doença é identificada, maiores são as chances de controlar a sua evolução e preservar a qualidade de vida. Esse é o principal alerta do Agosto Laranja, mês de sensibilização sobre a esclerose múltipla, que termina neste 30 de agosto, Dia Nacional de Conscientização sobre a Doença. O neurologista e neuroimunologista Flávio Vieira explica a importância do diagnóstico precoce.
9: Faz toda a diferença na vida de um paciente receber um diagnóstico precoce de esclerose múltipla. Nós tivemos uma atualização em 2024 dos critérios diagnósticos, mas isso é para aumentar a sensibilidade, ou seja, para aumentar o número de pacientes que são diagnosticados com esclerose múltipla.
4: Reconhecer a esclerose múltipla nem sempre é simples. Os sintomas variam de uma pessoa para outra e podem ser confundidos com problemas como ansiedade ou até mesmo AVC. No caso da esclerose múltipla, uma característica importante é a evolução dos sintomas ao longo do tempo.
9: Principalmente as mulheres jovens sofrem com isso, né? Ah, não, é só ansiedade, volta para sua casa e tudo. Então, as pessoas têm que ter uma clareza sobre sintomas. Então, a gente tem que entender, em primeiro momento, que o sintoma não é súbito, ele é um sintoma que vai progredindo ao longo dos dias, ele tem que durar mais do que 24 horas.
4: Nem sempre é um sintoma novo que chama a atenção. Às vezes, é a investigação de algo que a pessoa já convive que dá a dica. Foi o que aconteceu com Valéria Costa.
10: Há 2 anos atrás, eu senti uma dor de cabeça muito forte, mas muito forte mesmo. Eu sempre tive enxaqueca, mas não nessa intensidade.
4: Ao investigar as dores de cabeça, Valéria passou por uma ressonância magnética. Foi quando veio o diagnóstico da esclerose múltipla. Casos como o dela, que descobriu a doença logo no início, quase por acaso, não representam a maioria, mas reforçam a efetividade do tratamento rápido. Em 2 anos, ela não apresentou sintomas e leva uma vida normal.
9: A esclerose múltipla, na sua grande maioria, ela funciona em surto e remissão. Ou seja, tem um sintoma, melhora. Pode ficar uma sequela ali. Depois tem outro sintoma, melhora. Quem tem acesso a boas terapias na forma remitente e recorrente, que é a maioria dos casos, tem a mesma qualidade de vida e expectativa de vida de uma pessoa que não tem a doença.
4: Ainda não é possível identificar o que provoca o desenvolvimento da doença. Ela não é genética nem hereditária. O que se percebe é que alguns fatores de risco aparecem com frequência entre os diagnosticados, como a deficiência de vitamina D, baixa exposição solar, tabagismo, obesidade, sedentarismo e contato com o vírus Epstein-Barr. Esse último, inclusive, um critério controverso. O neurologista Flávio Vieira conta o porquê.
9: 100% dos pacientes que têm esclerose múltipla já tiveram contato em algum momento com o Epstein-Barr. Isso significa que todo mundo que teve contato com Epstein-Barr vai ter esclerose múltipla? Claro que não, até porque no Ocidente, a grande maioria das pessoas, se não teve, vai ter contato em algum momento com Epstein-Barr. Ele é, sim, talvez um pilar fundamental no desenvolvimento, mas nós temos que entender que 80, 90% das pessoas vão ter o contato. E a esclerose múltipla é considerada uma doença rara, é uma incidência muito baixa. Então, claramente, não é todo mundo que tem esse contato, e muito menos a esclerose múltipla é contagiosa.
4: O diagnóstico pode assustar, mas com acompanhamento médico e tratamento adequado, no entanto, a esclerose múltipla não precisa significar abrir mão dos planos, da rotina ou da qualidade de vida. Valéria é um exemplo disso.
10: Tem uma vida normal, a vida totalmente normal, assim, eu não penso no assunto e eu falo para qualquer pessoa que tenha um diagnóstico, a primeira coisa é não entrar em pânico, né? Presta atenção no seu corpo, porque ele fala com você. A gente às vezes tem que parar, respirar e pensar, caramba, tem alguma coisa que não está muito legal aqui. Porque o diagnóstico é melhor antecipar, porque se você antecipa, você tem a probabilidade de uma cura ou de um tratamento que você não fique tão ruim depois, entendeu?
4: Da Rádio Agência Nacional em Brasília, Raíssa Saraiva, jornalista que também convive com esclerose múltipla.
2: As chuvas e a queda de granizo causaram estragos em mais de 90 cidades do Rio Grande do Sul e de Santa Catarina. No estado gaúcho, desde sexta-feira, cerca de 10 mil pessoas foram atingidas em 49 municípios. Foram registradas 2 mortes, uma em Arroio Grande e outra em Porto Alegre, além de 7 feridos e 80 desabrigados ou desalojados. Cerca de 2 mil casas foram danificadas pelas tempestades. O maior impacto aconteceu em Três Palmeiras, que teve 80% da cidade atingida por granizo, seguida por Liberato, Salzano, Quaraí, Iraí e Canela. Já em Santa Catarina, 43 municípios reportaram danos e 7 decretaram situação de emergência. Foi o caso de Quilombo, Bom Jesus, Ipuaçu, Florianópolis, Biguaçu, Entre Rios e São José do Cedro. A Defesa Civil Estadual disponibilizou mais de 43 mil itens de assistência humanitária para as famílias atingidas. Desde sábado, as tempestades provocaram queda de granizo com pedras de diâmetro superior a 2 centímetros. No domingo, em Campo Herê, há suspeita de que um tornado tenha atingido a região. Ventos fortes e granizo danificaram dezenas de casas. Nesta segunda-feira, a Defesa Civil monitora o temporal que ainda atua em grande parte do estado. A tendência de enfraquecimento gradual das chuvas. A previsão é de que o volume mais intenso de chuva se mantenha até a madrugada de terça-feira, com tempo firme ao longo da semana. Da Rádio Nacional em Brasília, Renato.
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5: Previsão do tempo para terça-feira, 1º de setembro de 2026. Região Sul, em Porto Alegre, Rio Grande do Sul, dia mais frio, com muitas nuvens e pancadas de chuva e trovoadas isoladas. Os termômetros registram mínima de 11 e máxima de 18 graus. A umidade relativa do ar fica entre 100 e 70%. Florianópolis, Santa Catarina, tem previsão de muitas nuvens no céu, com pancadas de chuva e trovoadas isoladas. Termômetros registrando mínima de 14 e máxima de 22 graus. A umidade relativa do ar oscila entre 100 e 65%. Você ouviu a previsão do tempo para esta terça-feira, 1º de setembro de 2026, com informações do IBGE Cidades e do Instituto Nacional de Meteorologia, INMET. Redação de Lucília Araújo, da agência Rádio Gov em Brasília, Vladimir Filipim.
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6: Boa tarde. Eu, Arlindo dos Santos, assumo o microfone nos 87,5. Trazendo as melhores músicas para sua tarde ficar mais gostosa.
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0: 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Por aqui, Arlindo dos Santos fazendo companhia. Ótima tarde a todos os ouvintes.
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15 horas e 59 minutos. Muito boa tarde para você que a partir de agora vai ficar conosco aqui pela sua, pela minha, pela nossa Estúdio AFM. Olha, estamos vivendo uma terça-feira, hoje dia 1º de setembro. E por isso nós começamos bem, começamos aí com Tim Maia. A música se chama Parabéns. Parabéns à cidade de Mogi das Cruzes, completando 466 anos. Nessa data, né? Cidade pungente. A maior cidade do Alto Tietê, né? Por ser a maior cidade do Tietê, também tem grandes problemas, né? Gente bonita, gente simpática, o negócio é o seguinte, eu sou o Arlindo Santos, tô chegando nessa tarde gostosa, uma terça-feira, horário de Brasília, 15 horas, aliás, 16 horas, horário de Brasília, e a partir de agora nós vamos ficar juntinhos aí até às 18 horas, tocando grandes classes da música nacional e internacional, e a sua participação conosco. Então a gente começar bem, começar com Johnny Rivers.

0: 16 horas 7 minutos, tá aí, esse é o Elton John, Empty Garden. São 16 horas 7 minutos, ao vivo em cores, aqui pela sua, pela minha, pela nossa, Estúdio AFM. Até as 18 horas, vamos juntos tocando o que há de melhor na música nacional e internacional. A sua participação conosco através do nosso WhatsApp é 11 9 33 29 21 12. Eu entendi pausadamente. 11 9 33 29 21 12. Eu sou o Arlindo dos Santos. Primeira hora, sempre músicas românticas, hein? A segunda já a coisa muda, hein? Aí já vem as musiquinhas dançantes pra você matar a saudade. Na sequência, a gente mata a saudade do grupo Rádio Táxi. A música chama Coisas de Casal.
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0: 16:15. Esse aí é o Paul Young, Senzo na Dona. Olha, deixa eu mandar uma boa tarde pro meu amigo Robson. Robson aqui na Cabo Diogo Oliver. Tá parabenizando a todos os mogianos. Afinal de contas, 466 anos no dia de hoje, né, Robson? São 16:15. Até às 18 horas nós vamos juntinhos tocando o que é de melhor na música nacional e internacional. Das 16 até as 17 horas, você já sabe, só as românticas, né? Entre elas, essa que nós vamos tocar agora. Eu particularmente gosto muito dela. É do grupo Champagne, aliás. E a música chama How's About You. Essa é daquela que você dança com o rosto coladinho e não quer que a música acabe nunca. 16:06.
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0: 16 horas 19 minutos. Esse aí é o grupo Champagne. A música chama How's About You. Olha, meu amigo Robson tá aqui na Cabo, o Diogo Oliver. Tá trabalhando, Robson? É, meu amigo. Não é brinquedo, não. Ele pediu uma música do Tears for Fears. A música que ele pediu se chama Shot. Vamos tocar no bloco romântico. Aliás, no bloco dançantes. Mas vamos matar a saudade de uma deles agora? Essa aqui se chama Woman in Chance. Mas daqui a pouco, Robson, eu toco pra você, sim. Vamos primeiro matar a saudade dessa aqui. Essa é uma delícia, né?
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0: Esse é o Tears for Fears. Woman in Chance.

16 horas 24 minutos. Woman in Chance. Esse aí é o grupo Tears for Fears. Eu sou o Arlindo dos Santos. Essa é a sua, a minha, a nossa Estúdio AFM. Operando em 87.5 MHz, Mogi das Cruzes, São Paulo. 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Esse aí é o grupo Roupa Nova. Os corações não são iguais, mas não são mesmo, hein? 16h25. Vamos juntos até as 18 horas. Até as 17, as românticas, né? A partir das 18, aí a coisa muda.

0: 16:29. Essa é uma pedrada, né? Os corações não são iguais. Ah, meu amigo. Ah, minha amiga. Pra quem tá apaixonado. Aí é uma pedrada, né? Olha, e se tem uma coisa que a gente não controla é o sentimento.
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0: Esse aí é o Elvis Presley. E essa é a sua, a minha, a nossa Estúdio AFM. Eu sou o Arlindo dos Santos. Vamos ficar juntinho até as 18 horas. Primeira hora só românticas, hein? Olha, vamos pro recadinho da Câmara Municipal e eu volto já já em exatamente 29 segundos. Pode comentar aí.
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0: 16h33, já estamos de volta. E esse aí é o Erasmo Carlos, minha superstar.

0: 16h44. Esse aí é o Smokin' Robinson. A música chama Crazy. 16h44, daqui a pouquinho, às 17 horas, nós damos início aí à Hora da Disco. Somente clássico dos anos 70, 80, 90, sempre aí com a sua participação. É você que escolhe a programação musical. E aí, meu amigo, e é só música dançante, né? É claro, nesse horário eu procuro não interferir, que é para você matar a saudade e relembrar a época, né? Aquelas épocas gostosas dos bailinhos de garagem. São 16h45 e às 18 horas vem aí meu amigo Carlinho da Oxidance. Na sequência de Mata a Saudade aí de um cara chamado Tim Maia. A música chama Me Dê. Me Dê Motivos. 16h45.
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16h50, faltando apenas 10 minutos aí para as 17 horas. Olha, nós vamos fechar o bloco romântico atendendo aí o pedido do meu amigo Hong. Hong é ouvinte assíduo aqui, tá sempre curtindo a nossa programação. Pediu 3 músicas, né? Entre elas, música do B.G. Thomas. A gente vai tocar aqui tudo na sequência para fechar o bloco romântico, tá certo? São 16h50 agora.

0: São exatamente 16:58, está aí a seleção do meu amigo Hong. Ô Hong, obrigado pelo prestígio, um ótimo feriado para você, afinal de contas, 466 anos, cidade de Mogi das Cruzes completando hoje.
1: Eu tô aqui trabalhando, hein?
0: Olha, o Hong pediu, curtiu, B.D. Thomas, Jenny Austin, The Bellamy Brothers, Last Year Love You. Flon, tá curtindo ainda. Hong, obrigado pelo carinho, obrigado pelo prestígio. A partir de agora, nós vamos dar início à nossa parte dançante. É somente clássicos anos 70, 80 e 90. É rapidinho, é só um prefixo, uma vinheta, e a gente vai começar atendendo na primeira o meu amigo Robson, ele que tá aqui na área central. Ô Robson, você pediu e a gente vai começar com a sua música, peraí.
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0: Olha, meu amigo Robson, tá aqui na área central, na rua Cabo Diogo Oliver, pediu, e a gente começa o bloco dançante com eles.

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1: Obrigado pelo carinho e pela grande audiência nesta tarde na Estúdio A. Fico por aqui, mas eu volto em outra oportunidade. Fiquem ligados aqui na melhor.
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11: Buenas, buenas, buenas!
12: Belíssimo.
11: Boa noite, gente, boa noite, galera. Estamos aqui ao vivaço em mais uma edição do programa Oxidance. Isso mesmo!
12: Come on.
11: Prepare-se! Vamos fazer uma verdadeira viagem no tempo com as melhores músicas que marcaram essas gerações, né? Eu sou o Carlinhos, estamos ao vivo, são 18 horas, britanicamente no ar, né? Sempre de segunda a sexta. Desse ritmo maravilhoso, estamos com a UFM 102,1 MHz Santos. Boa noite a todo o pessoal da Baixada Santista. Também Estúdio A, Mogi das Cruzes. Obrigado a todos vocês pelo carinho, pela audiência. Hoje, terça-feira, quando der 8h30 da noite, o último bloco das 20h30 às 21h, Beatles Sempre Beatles, é um quadro que a gente já tá no ar com ele, acho que é o quê? Quase um mês, é isso, né? Beatles Sempre Beatles com a Júlia Penilene, é muito legal, curiosidades, né? Momentos incríveis dessa banda que revolucionou o planeta, né? Todas as terças-feiras, às 20h30 da noite, a gente faz esse quadro que dura 30 minutos, tocando música, comentando histórias, né? Acontecimentos, curiosidades de uma banda que realmente revolucionou o planeta na parte musical, né? Então, às 20h30 da noite, a Júlia Penilene comigo aqui, Beatles Sempre Beatles. E eu quero a sua participação, claro, no 979857858. Eu tô a fim de fazer uma enquete aqui hoje, hein? Vou pensar numa aqui e já vou colocar no ar pra gente poder, né, interagir aqui nesse programa. Vamos abrir bem? Vamos abrir com uma música incrível. Isso aqui é Ice House, No Promise. Vamos lá.

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Estamos relembrando aqui no Occidente e o FM, propaganda do essa banda de synth pop alemã. Alemã, gente. Formada no começo dos anos 80. Essa música explodiu em 85. Nessa versão toda especial aqui na UFM 102, Occidence. Faço uma pergunta para você, meu queridíssimo ouvinte. Como é que você se sente ouvindo essas músicas nesse determinado horário? Você que tá voltando para casa, você que tá no trânsito, ou você que tá trabalhando ainda. Qual é o seu sentimento ouvindo músicas assim dessa qualidade, músicas que marcaram, né? Uma época, marcaram a sua época, inclusive, né? Qual é o seu sentimento com essas músicas incríveis que a gente rola aqui no Occidente e o FM? O nosso WhatsApp é o 979-85-7858. 979-85-7858. Pode participar, pode curtir, pode vibrar. Porque a gente tá aqui para fazer você feliz com as melhores músicas de todos os tempos. Sempre ao vivo, de segunda a sexta, a partir das 6 da tarde, aqui no nosso Occidente. Como é que você se sente ouvindo essas músicas maravilhosas, hein? Conta. Conte-me tudo e não me esconda nada. 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

0: dessa Dana Summer, hein? Versão especial aqui do Oxidance pra você que tá curtindo, vibrando com a gente. Como é que você se sente ouvindo essas músicas maravilhosas dos anos 70, 80 e 90? Aqui no Oxidance e UFM. E Mogi tá em festa, hein? Mogi das Cruzes, é isso? Alô, Arlindo, Arlindo da Estúdio A de Mogi. Vamos ouvir, vamos lá.
1: Oi, Carlinhos, boa tarde. Tudo bem, meu irmão? Tô passando aqui para comemorar junto com você não só o programa Oxidense, mas também para lembrar nossos ouvintes e todos aí da Oxidense que Mogi hoje está em festa. 466 anos da sua fundação. Parabéns a todos os mogianos e a você que está acompanhando o Oxidense.
0: Parabéns, meu amigo Arlindo. Obrigado a você, Arlindo, da Estúdio A. Que bacana a gente saber essa cidade que eu adoro, Mogi das Cruzes, né? Obrigado, Mogi, pelo carinho, sempre com muito carinho com a Oxidense. Festas que eu sempre realizei aí, né? Com o meu amigo Faria, festa da Canguru, Black Night, eventos que eu fiz no Mogi Shopping há muitos anos, né? Cheguei a transmitir aí 3 meses com estúdio móvel dentro do Mogi Shopping de 97. Foi no final do ano de 97, 1997. Fiquei aí de setembro até dezembro transmitindo ao vivo na época com a Líder FM via satélite para todo o Brasil. Parabéns, Mogi das Cruzes. Parabéns a todos vocês que estão nos ouvindo aí também dessa cidade que eu adoro tanto, tá bom, gente? E estamos aqui no nosso WhatsApp 979-85-7858. É 979-85-7858. Já vou colocar uns áudios no ar. Eu quero saber como é que você se sente ouvindo músicas tão incríveis que marcaram gerações. Não é verdade? Você que tá aí voltando para casa, você que passou um dia trabalhando, ou você que vai pro trabalho agora, ou você que tá indo para estudar, ou você que tá trabalhando e ouvindo, não importa. O importante é essa conexão tão gostosa que a gente tem, né, todos os dias, com essa energia legal, com as boas músicas, com as boas vibrações que essas músicas nos trazem, não é verdade? Porque música, é como meu amigo Nelson fala, o doutor Nelson Médico, música tem o poder de cura, com certeza. E vou mostrar aqui um momento, tá, muito especial do Michael Jackson. Aí você vai me perguntar, como assim, Carlinhos? Sim, o Michael Jackson, ele, vamos ver só a capela para você ver o que esse cara fazia, exercícios de voz. Isso aqui eu tenho há mais de 30 anos que eu tenho isso aqui. Há uns 26 anos que eu tenho esse áudio, tá? Só a voz, né? Ele colocando só a voz no estúdio, depois eu toco a versão já com toda a parte de instrumento, mixado e tal. Vamos ouvir o que o Michael Jackson fazia. Vamos ouvir? Vamos lá então.

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1: Vocês estão sentindo, né? Isso eu tenho há 20 anos que eu tenho esse áudio. Fazia muitos anos que eu não colocava no ar, né? Não tem nada a ver com inteligência artificial, nada disso, né? Isso aqui é original dos estúdios, do Master. Agora vamos ouvir, né? Já com toda a parte de instrumentos. Vamos lá então. Sinta aqui nessa versão, ó.

E agora nessa versão aqui original. Vamos lá então, ó. Essa original de 79, do álbum Off the Wall. Só para vocês sentirem a genialidade que foi Michael Jackson.

Guedes. Eu tive o privilégio de entrevistar há uns 3 meses o Beto Guedes no estúdio da UFM, no estúdio da praia, nesse estúdio lindo da 102.1. O filho dele ficou comigo lá 2 horas, batemos altos papos. E o Beto Guedes é um cantor, né, compositor e multi-instrumentista brasileiro, muito conhecido pelo seu trabalho, né, como músico e compositor nos álbuns Clube da Esquina 1 e 2 de Milton Nascimento e Loborges, e pelo sucesso, né, em sua carreira individual.

0: Quero agradecer o carinho, a audiência. Vamos nessa, gente. Vamos lá.
1: Oi, Carlinhos. Boa noite. A Graça aqui de Diadema novamente. Cara, foi difícil te achar novamente onde você tava, hein? Putz, eu já tava aqui sentindo falta. Aí estamos aqui eu, meu companheiro Marco Antônio, ouvindo aí essas seleções maravilhosas que você faz. Obrigada por nos permitir isso, tá bom? E vê se não some da próxima vez. Abraço.
0: Obrigado. Estamos aqui no ar, né? Estamos aqui. A Occidense continua com toda a força. Muito obrigado, você de Diadema. Chegando aqui, ó, meu Deus, chegou uma foto linda aqui, ó. Que bacana, num painel bacana. Tá curtindo no carro, né? Deixa eu colocar o áudio no ar. Ó, o nosso WhatsApp, gente, é isso aqui, ó, tá? 979-85-7858. 979-85-7858. Mais um áudio no ar aqui, a galera participando. Vamos nessa.
2: Fala, Carlinho, Occidense, show de bola. Carlinho, é o seguinte, sabe como é que eu me sinto? Cara, eu passo aquele filme, eu volto lá atrás, cara. Nos anos 70, 80, 90, as coisas que eram boas, que ficaram para trás e não volta mais, mas guardamos no coração e na memória. E é show de bola, cara. Por isso que eu gosto do Occidense. Ô, cada dia é melhor. Parabéns, cara. Parabéns. Deus te abençoe grandemente. Continua aí desse jeitão, alegrando nossos corações. Essa galera aí da nostalgia, né? Isso é bom demais, faz bem pra mente, faz bem pra alma. Música é tudo, né, parceiro? Música faz parte de nossas vidas e das nossas lembranças eternas, né? Coisas boas, só coisas boas. Parabéns, meu irmão. Valeu, forte abraço. Gilson aqui do Guarujá, chegando de viagem. É isso, pra descarregar só amanhã cedo agora, hein? É isso aí, forte abraço a todos, boa noite, Carlinhos, valeu.
0: Obrigado, Gilson do Guarujá, que energia boa, cara. É isso aí mesmo, né? Então, como você se sente ouvindo essas músicas maravilhosas que marcaram gerações? Chegando mais outro áudio aqui nessa enquete de hoje aqui no programa Occidense UFM. Vamos lá.
3: Carlinhos, boa noite.
0: Boa noite, meu
3: boa
0: amigo.
3: Boa noite, ouvintes da Occidense, o melhor programa de flashback. Carlinhos, hoje eu estou em Florianópolis.
0: Opa!
3: Estou dando uma volta aqui no calçadão. Já mandei essa foto aí maravilhosa.
0: Tô vendo.
3: Estou curtindo o Occidense. E as músicas remetem a gente a um momento de infelicidade. Os momentos que nós vivemos, né? Os momentos felizes. Curtindo os momentos da época, né? Forte abraço a todos aí. Pepe Soares da Vila Carrão.
0: Que legal, cara. Ele mandou, ele tá em Florianópolis. Chegou uma foto aqui linda da praia. Que pôr do sol bonito ele pegou ali, hein? Obrigado, viu, cara? Obrigado por essa audiência. É isso mesmo. Como é que você se sente ouvindo essas músicas incríveis que marcaram gerações, hein? Como é? Fala pra mim, manda pra gente aqui no 979-85-7858. Vou repetir sempre: 979-85-7858. É o 11, né? Pra quem tá na Baixada Santista, todos mandam pra cá, mandem pra esse número que eu vou recebendo aqui. Tá com o maior prazer. Mais outra aqui chegando, ó. Boa noite, Carlinhos, Rodrigo. Satisfação estar ligadíssimo com você. Ligadíssimo e ao vivo, né? Tenho escutado a rádio sempre pela manhã, mas hoje de folga, curtindo junto com você, minha esposa, a Maria. Ele fala: Maria, te amo. E mandando abração pra esposa. Manda um abraço pra Júlia. Daqui a pouquinho vai ter o nosso Beatles, sempre Beatles. É isso mesmo. Obrigado, cara. Obrigado pela audiência. Aqui mais outro chegando. Carlinhos, que bacana curtir esse programa. Ótima terça-feira, felicidade, saúde e paz. Qual o nome aqui do nosso querido ouvinte aqui que tá curtindo, vibrando com a gente? Manda um nome pra gente, tá bom, cara? Sempre bom escrever o nome, tá? Aqui chegando mais outro áudio aqui, gente. Sempre agradecendo, tá? Obrigado. Mais um áudio aqui nessa enquete. Vamos lá, então.
4: Aqui é o Ale Paris, falando aqui direto de São Paulo, escutando a sua rádio via online, junto com a Yu. Cara, tive o privilégio de conhecer os estúdios deles no litoral. Tive lá para fazer um evento e bati papo com a galera. 2 dias antes de você estar lá, por acaso. Poxa vida.
0: Que coisa.
4: Já ter te encontrado lá para te dar um abraço. E parabéns pelo trabalho. E, nossa, não tem nem o que falar, né, sobre a Occidense U. Você é louco, fantástico. É um filme na cabeça todo dia. É como se você desligasse uma interrupção.

0: interruptor e ligasse o interruptor lá nos anos 80, 85. Meu, essas buscas vão translaçando nossa vida, né? Não sei se seria essa palavra. Mas é isso. Tudo de bom aí, bom trabalho e conectado aqui, Yu e Oxidense. Falando aqui de São Paulo, Ipiranga, lá de Paris. Um abraço.
1: Obrigado, cara. Obrigado você aí. Tá no Ipiranga curtindo. Teve lá na Yu, né? Teve aí na Yu, na verdade, né? Que estamos aqui ao vivo com a Yu. Ele teve nos estúdios da Yu. Que bacana, né? Muito obrigado, cara. Obrigado pela sua audiência. E, ó, participando. 11 9 79 85 78 58 9 79 85 78 58. Hoje eu quero saber o seguinte, nessa enquete: como é que você se sente ouvindo essas músicas maravilhosas que marcaram gerações? Mais uma pra gente, pra música. Boa noite, carinhos, eu amo música, dançar, tudo de bom, e ouvindo o Oxidense melhor ainda. Elaine da Zona Norte, obrigado, Elaine. Chegou aqui mais uma aqui pra gente poder ir pra música, então. Vamos lá, mais um áudio, vamos nessa.
2: Boa noite, Carlinhos, tudo bem?
1: Tudo bacana.
2: É, na enquete, né? É, escutando essas músicas antigas e maravilhosas que você toca no programa, eu tenho uma sensação tremenda de nostalgia, uma experiência emocional que mistura uma sensação de felicidade pelas memórias vividas com uma leve pontada de saudade pelo tempo que já passou. Muito bom. Uma viagem mental, porque cada música que você toca me traz uma lembrança boa e algumas até profundas que faz tempo que eu não lembrava. Um pouquinho antes das 18 horas, eu faço questão de ouvir a rádio e prestar atenção na música de fundo, que anuncia às 18 horas que o programa vai começar. E ouvir você dando boa noite para todos nós ouvintes e fãs da rádio Oxidense. Você tocou agora há pouco a música da Dana Summer, This Time I Know It's For Real. Essa música, você tocou a versão estendida, foi produzida pelo Stock Aitken Waterman, os mesmos produtores do Rick Astley. Eu também lembrei de um amigo chamado Edson, que na época me emprestou um disco que ele comprou, me emprestou para gravar. E além da música This Time I Know It's For Real, também tem uma música Jeremy, é uma lenda também muito linda. Depois você programa pra tocar pra nós na programação. Só isso, tudo isso, carinhoso. José Cláudio Nascimento, Jardim Alex, Santo André, sempre na escuta. Valeu, tchau, tchau.
1: Valeu, meu amigo, e vamos de música. Aqui, gente, vamos ao ano de 1991. É o The Farm, All Together Now. Estamos no Oxidense e UFM 102,1 Santos.

comigo, Amigo Santos, até às 18 horas. Muita música e informação aqui na Estúdio AFM. A sua participação é muito importante. Fique com a gente.

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de 1981. Antes teve o Funk for Jamaica, né? O Tom Brown, de 1980. Comecinho dos anos 80, né? Com esses balanços incríveis. É a famosa

0: Eu tô lembrando aqui do programa Contatos Imediatos com Arnaldo Sacomani, que parava a Rua Augusta, literalmente. Era de domingo à noite, né, na Antena 1. Os recadinhos, que coisa legal, que época maravilhosa. Eu quero falar o seguinte, gente, nós estamos envolvidos com uma festa muito legal, que é a festa que vai arrepiar em São Paulo, no Juventus Live Hall, né? É o Club Nouveau. O Club Nouveau, essa banda de black music também, dos anos 80, vai aterrissar aqui no Brasil, vem de Los Angeles, com um montão de atração no dia, né? Quinta-feira, o Zena vai estar aqui comigo, né? E vai também estar virando ao vivo aqui, das 8h30 às 9 da noite, fazendo aqui toda quinta-feira com a gente, e se esquenta para essa festa no Juventus, que vai ser no dia 20 de novembro, sexta-feira, feriado. Club Nouveau, vamos ouvir a chamada, vamos lá.
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0: 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Vai ser demais. Club Nouveau no Juventus, a promoção aqui do Oxidance. E vai ter tudo da Oxidance lá dentro, hein? Painel de LED com Oxidance, a sua rádio digital. Vai ser uma festa incrível, né? E com todas essas atrações. O Sampa Crew, que é meu amigo, né? O Sampa vai vir aqui no programa. Sampa Crew, que foi produzido pelo próprio Arnaldo Sacomani, né? Sampa é gente boa demais. Parabéns, Sampa. Sampa Crew, curto muito vocês. Vocês têm um estilo muito legal, né? Um retrô bacana da década de 70. Muito legal. Parabéns, né, a esse evento grandioso. E o Club Nouveau, que vem pela primeira vez no Brasil, essa banda de Los Angeles, vai chacoalhar o Juventus, tá bom? O Zena vai estar comigo aqui quinta-feira para contar maiores detalhes. Tem convites aqui sim, tá? Tem convites no 97985-7858. 97985-7858. Mandando aqui o seu nome. Quero ir no Club Nouveau no Juventus, tá bom? Bacana? E a nossa enquete aqui que não para, né? Mais um áudio aqui chegando. Vamos ouvir, gente. Vamos lá.
4: Oi, Carlinhos, boa noite, tudo bem?
0: Tudo bem.
4: Sobre essa enquete aí, então, quando a gente ouve uma música assim que marcou, né, uma época da vida da gente, a gente volta no tempo, né, vem todas as lembranças, né, de coisa boa, tudo que a gente viveu ou não. Mas assim, a gente pensa, puxa, era tão bom naquela época, na época dessa música, que saudade. Mas assim, o tempo passa, né, as coisas não voltam, mas a música fica, né, a gente fala, a música antiga, né, flashback, mas a música continua e a gente pode continuar ouvindo, então isso que é bom, né, e você faz isso todos os dias pra gente com seu Oxidência, agora com uma rádio própria, né, e a gente assim, Carlinhos, eu gosto muito assim de ouvir música, o bom gosto, né, eu prezo pelo bom gosto, né, então assim, é um carinho pros nossos ouvidos, né, isso que o Oxidência faz e você faz pra gente, então é isso, Carlinhos, um beijo pra você, viu?
0: Poxa, que bacana, muito obrigado pelo seu texto aqui, é a Cleide, né? Cleide, obrigado, a Cleide é de Poá, gente, obrigado Poá, obrigado cidade de Poá, obrigado toda essa zona leste também que cola com Poá, obrigado, viu, Cleide, obrigado essa cidade tão bacana de Poá, né? Eu já fiz festas aí também no clube, o clube do lado Ferraz, né? O 11 Paulista e tal, e eu quero mandar mais um abraço pra Mogi das Cruzes, que tá em festa hoje, essa cidade que eu tenho muito carinho e muito respeito, né? Que bom. E aqui, ó, nossa enquete é a seguinte, como é que você se sente ouvindo essas músicas maravilhosas, gente? Vamos lá, mais um áudio aqui, áudio não, é texto, né? Boa noite, Carlinhos, eu quero ir no baile do Juventus, Club Nouveau. Tá aqui, tá chegando, tô anotando todos vocês, tá bom? Beleza? quinta-feira vamos ter sorteio. Outra aqui, boa noite, Carlinhos. Olha aqui, como eu me sinto ouvindo as músicas maravilhosas do Oxidense? Me sinto voltando na juventude. Cada música nos leva a momentos específicos que passamos, que curtimos, sem dar tanto valor na época, mas que hoje valorizamos cada um desses momentos vividos, com um sentimento de alegria e agradecimento por termos vivido uma época com mais humanidade, mais presença e menos tecnologia. Carlinhos, para conquistar uma garota tinha que ser no papo, cara a cara, e dar risada. É, você sabe disso. Ele coloca assim: reviver esses momentos faz bem demais, Carlinhos. Obrigado, João. João Carlos, obrigado você que tá curtindo a gente aí. Esse bairro que eu adoro tanto, que é Pirituba, né? É Zona Oeste aí, não é verdade? Mas outra chegando aqui, ó. Boa noite, Carlinhos. Oxidense, programação fantástica. Juntos, Rogério Luiz. Muito bacana. Aqui mais outra chegando, Edmilson da Moca. Aqui, Patrícia. Patrícia tá curtindo a gente, sabe onde? Vila Nova Conceição, é isso? Que é Zona Sul, né? Obrigado, Patrícia. Chegando outra aqui, boa noite, equipe Oxidense, Milton Evangelista. Obrigado, São Miguel Paulista. De São Miguel Paulista, a gente vai, sabe pra onde? Nós vamos pra Praça Pan-Americana, né? O Robert está dirigindo, tá no trânsito, tá ouvindo a gente no carro. Obrigado, Praça Pan-Americana, que bom. Dizer que a gente fala pros quatro cantos de São Paulo, para toda Santos, todo o litoral, para toda Mogi das Cruzes, obrigado a Estúdio AFM. A Estúdio AFM de Mogi, a gente tá conectado com a Estúdio A já faz tempo, hein? Obrigado pela parceria, lindo, né? Um alô aí pro meu amigo Faria também, da Black Knight e da Festa Canguru. Que bom. E ó, continue mandando, daqui a pouquinho a gente vai ter o Beatles, Sempre Beatles, com Julia Penny Lane, né? E eu quero que você mande pra mim aqui. Como é que você se sente ouvindo essas músicas incríveis? Pra você que tá ouvindo o programa Oxidense pela primeira vez, o nosso programa, ele é total, sempre foi um programa interativo, com convidados especiais, que eu vou trazer em breve, né? E agora, gente, tá mais interativo ainda. Muito mais ainda. Porque a gente tem que realmente comunicar e tá em contato com o ouvinte, batendo esse papo, né? Porque não é só tocar a música é maravilhoso. É maravilhosa, na verdade. Mas como é bom a gente poder tá passando essas informações, né? Passando também um certo conteúdo para os ouvintes. Eu acho isso maravilhoso. E numa programação que eu faço aqui no Oxidense, na nossa rádio, que agora a Oxidense tem a sua própria rádio, em parceria com outras FMs. Estamos também com a UFM de Santos, que é 102.1 MHz, na Baixada Santista, uma rádio de muita importância, do Grupo Musicom. Estamos com a Estúdio A de Mogi, estamos também com a Onda FM de São José dos Campos. Então, o rádio, por tudo que eu venho analisando por todo esse processo do rádio de muitos anos, o rádio nunca vai acabar, ele vai se transformando, né? Nós que ouvimos o rádio, né, no sistema de som, né, nas caixas gigantes, caixas de 3 e 1, aquela coisa toda, ou naquele rádio grande que ficava na cozinha ou na sala, né? Esse foi o rádio que a gente, desde criança, para quem é meu contemporâneo, sabe que nós ouvíamos rádio assim, né? Hoje, com a tecnologia, com o advento da internet, com toda essa tecnologia e tal, a gente tem no próprio celular, né? E isso nos proporciona, né, a ir mais longe e tal. Mas o rádio nunca vai perder a sua característica, né? Nunca vai perder esse formato e o intuito que o rádio tem, que é de informar, gente. Que é de informação, que é de entretenimento, que é de utilidade pública, né? Esse é o mês do rádio, você sabia? Mês de setembro. Então, eu vou ter duas datas aqui, comemorando o Dia do Rádio e Dia do Radialista, com o meu grande amigo, o radialista Antônio Viviani. Vai ser um programaço. E provavelmente, entre essas duas datas, em setembro, também para comemorar o rádio, nós vamos ter um gigante da comunicação. Um gigante da comunicação. Esse nós temos que tirar o chapéu, todos os apresentadores. O Eli Correia. Ele vem aqui no programa, né? E vem aqui para apresentar o programa junto comigo e bater papo e relembrar, tocando essas músicas internacionais maravilhosas e nacionais. E ele vai estar com a gente aqui, que esse cara é uma história do rádio. Tá? Eu queria falar isso para vocês, porque esse é o veículo rádio, que não vai acabar nunca. E essa música aqui, você vê como o Occidense tem essa característica? A gente toca de tudo. Não existe aqui no Occidense, nesses anos 60, 70, 80, 90, não existe música ruim. A gente toca tudo o que é legal, né? O que faz bem para a gente ouvir, a gente reverenciando os grandes artistas internacionais e nacionais. Ouça isso aqui. Há quanto tempo você não ouve Jorge Ben Caetano? Ive, no céu.

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1: Tá aí no Occidente celebrando Paralamas do Sucesso, Meu Erro. Que bacana, hein? Que legal. Estamos aqui sempre ao vivo, né, gente? É, tô tentando entrar em ao vivo com o Mogi das Cruzes, porque hoje a cidade lá tá em festa, né? Deixa eu ver que eu só consigo entrar com o Faria aqui, gente. Quero agradecer essa audiência também fantástica que a gente tem com o Mogi das Cruzes e essa parceria com a Estúdio AFM de Mogi, né? Muito obrigado aqui. E essa enquete bombou aqui hoje, né, gente? No 11 9 79 85 78 58. Eu acho que ele tá ao vivo aqui. Boa noite, meu amigo Arlindo. Você tá me ouvindo bem?
2: Tô bem, cara. E você?
1: Estamos ao vivo aqui no Occidente, Arlindo. Conte-me tudo. O que que tá acontecendo em Mogi aí? Fala pros nossos queridíssimos ouvintes. É com você, Arlindo.
2: Carlinhos, é um prazer estar participando do programa Occidente. E mais ainda, Carlinhos, porque hoje Mogi das Cruzes tá completando 466 anos. Opa. São meio século de existência, Carlinhos.
1: Meio século, cara, que coisa.
2: Quase meio século. E tem algumas peculiaridades de Mogi das Cruzes, Carlinhos. Vou contar rapidinho sem atrapalhar aí.
1: Não, pode falar. Fique à vontade, pô. Fique à vontade. É com você.
2: Tem uma peculiaridade que nós temos aqui em Mogi das Cruzes. É a única cidade que tem uma serra onde nasce e morre no seu próprio território. É a Serra do Itapeti. É o nosso patrimônio verde aqui, Carlinhos. Você, onde são instaladas aí as antenas aqui de rádios. Popularmente conhecido como Pico do Urubu. Cara, fantástico. E pela primeira vez na história de Mogi das Cruzes, nós temos uma prefeita. É isso mesmo, Carlinhos.
1: Caramba, hein?
2: A prefeita, exatamente, Mara Bertaioli, assumiu o mandato e está aí trabalhando para Mogi das Cruzes com uma festividade enorme. Nós tivemos aqui, Carlinhos, no último domingo, o Assis Franco. Esteve aqui fazendo um show muito bacana aqui, pessoal da terceira idade. E ele tem público de todas as idades, é verdade, Carlinhos?
1: Tem, porque ele é meu amigo pessoal. Esse cara arrasta público no Brasil inteiro. No Brasil inteiro. Ele esteve em Fortaleza faz um mês, bombou Fortaleza. Em tudo quanto é lugar que ele vai, bomba. É uma loucura, né?
2: Esse cara. É, e ele esteve aqui em Mogi das Cruzes no último domingo, né? Foi feito. Eles vão show no Sem Flop aqui. E foi sucesso de público, viu, Carlinhos?
1: Que legal, cara, que bom. Eu fico tão feliz falar de Mogi das Cruzes, com uma cidade tão próxima a mim, né, de tantas histórias que eu tenho em Mogi. Eu comentei há instantes, né, que em 1997 eu montei um estúdio móvel, o Occidense Líder FM, dentro do Mogi Shopping. Foi em em agosto de 1997, porque eu nunca vou esquecer que eu tava ao vivo via satélite naquela época. Eu tive que dar notícia no sábado da morte da Lady Di, a Lady Diana, princesa, né? Eu tava lá no shopping bombado, era gente pra todo lado, naquele estúdio todo de vidro, e foi uma loucura tudo isso, né? A gente vai lembrando desses momentos, e nunca vou esquecer que eu tive que dar notícia da morte da Lady Di, num sábado de agosto de 1997, dentro do Mogi Shopping, nesse estúdio móvel. Eu tenho fotos do estúdio, viu, Arlindo? Então eu tenho, assim, uma ligação muito grande com o Mogi das Cruzes. Fale mais essa cidade, ela é muito importante para todos nós, né?
2: Carlinhos, Mogi das Cruzes é uma cidade acolhedora, ela acolhe muito bem os imigrantes, é a cidade irmã, né? É a cidade que mais tem descendentes orientais aqui no estado de São Paulo, tanto é que ela tem a sua co-irmã, né? No Japão, nós temos vários imigrantes japoneses aqui na cidade de Mogi das Cruzes. E é popularmente conhecida, foi muito conhecida como Cinturão Verde, né?
1: É.
2: Devido à sua área de agricultura, né? Então, ela abastece várias cidades aqui com seus produtos, seus hortifrutos. E também a questão de orquídeas de Mogi das Cruzes é muito conhecida pelo seu cultivo aqui, a terra do caqui.
1: Eu adoro o caqui.
2: E Mogi também, então ela tem essas peculiaridades. Mas a coisa mais importante que ela tem, Carlinhos, é o acolhimento. É o amor que ela tem por todos. Ela recebe muito bem, você mesmo, como bem disse, na década de 1977, é isso?
1: 1997, eu montei o estúdio móvel Occidente dentro do Moji Shopping, isso mesmo. 97.
2: Eu me lembro muito bem desse evento, Carlinhos, porque eu, nessa época, eu estava na mesma emissora que você atuava. Eu trabalhei, eu comecei minha área. Eu completei 43 anos esse ano, Carlinhos, de rádio. Iniciei na mesma emissora. Tem algumas coisas em comum entre nós dois. Iniciamos na área profissional na mesma emissora de rádio. Comecei na Rádio Metropolitana, né? Trabalhei mais de 10 anos lá. E de lá nunca mais parei, né? Hoje a gente está aqui com a Estúdio AFM, que faz essa parceria aí já há algum tempo, com o Occidense, que está bombando, não só aqui em Mogi, como também aí na Baixada Santista.
1: Sim.
2: Que acompanha diariamente.
1: Sim.
2: E hoje também festa, né? Teve uma programação muito rica em Mogi das Cruzes, vários eventos, né? Hoje é feriado, final de feriado. A opção agora é curtir o Occidense.
1: Linda, é muito bacana falar com você, né? Com todas essas energias positivas que você tem junto com o nosso Occidense, você faz parte disso, que estamos conectados, coligados, estamos simultaneamente, eu, você, né? E aí o FM, a Estúdio AFM de Mogi, que para mim é uma honra, um privilégio ter Mogi nessa parceria com o Occidense. E principalmente nessa noite de hoje, que é uma noite muito especial para essa cidade que eu adoro, Mogi, tenho muito carinho por Mogi, tenho muitas histórias em Mogi das Cruzes e fico muito feliz por essa cidade ser tão acolhedora e que é passagem, né? A Mogi é uma passagem incrível pro litoral norte, todo mundo vai pro Bertioga, pega a Mogi Bertioga, isso é muito importante, uma cidade que tem também esse trajeto, não é verdade?
2: Ela tem essas qualidades que você referiu, e também tem outras também, na área educacional, nós temos universidades aqui, temos aqui a Universidade de Mogi das Cruzes, foi uma das primeiras privadas no estado de São Paulo, que é a UMC, muitas pessoas se formaram e ainda se formam aqui, temos a antiga UMC, que agora já foi para outro proprietário. Olha, Carlinhos, eu sou suspeito de falar com a cidade, porque eu sou mogiano nato, né? Eu sou nascido aqui, convivo com o mogiano, torço pela minha cidade. Essa semana eu, pela parte jornalística, acompanhei, foram várias entregas, não foi só festividades, a administração atual fez várias entregas na área da saúde, muita coisa boa está acontecendo em Mogi das Cruzes. E eu deixo o convite aqui para quem não conhece Mogi, que venha conhecer, né? Tem área turística aqui, tem muita coisa boa em Mogi.
1: Adoro essa cidade, parabéns, sabe? É muito bacana poder falar com você, Arlindo, a gente poder parabenizar hoje, a cidade está em festa, é feriado aí, né, cara? Tá todo mundo em festa.
2: Feriado,
1: né? Então eu fico muito feliz, viu, Arlindo? Muito feliz.
2: Eu te agradeço você dar esse espaço para a gente poder estar falando um pouquinho da nossa cidade.
1: Não, fica tranquilo, é só falar com você aqui, o nosso WhatsApp vai bombando, galera de Mogi entrando, e isso aqui é bacana. Muito bom.
2: Que bom. O Occidente é uma boa aceitação aqui na nossa cidade, já tinha, né? E para nós foi um presente, as pessoas poderem participar, acompanhar, tem muitas coisas que tá por vir aí, envolvendo o Occidente da nossa cidade, muitos eventos, e quem sabe a gente fazer, reprisar esse estúdio que você teve aí, no shopping, uma nova oportunidade, né, Carlinhos?
1: Essa é uma ideia, porque eu tenho, quero mandar um abraço pro Viseu, nossos amigos do Viseu montado dentro do Mogi Shopping, que legal, o Viseu.
2: O Faria também, que é um parceiraço, sempre participando conosco.
1: Outro irmão, que cara bacana, o Faria da Festa Canguru, que é outra festa renomadíssima, né?
2: Bom, Arlindo... Esse ano são 40.
1: 40 anos esse ano. Pode falar.
2: Eu também. Esse ano vai ser a 40ª festa do Baile da Canguru. Já antecipadamente, já estive conversando com o Faria. Ele vai fazer uma super festa com a participação especial do meu amigo Carlinhos da Occidente.
1: Vamos estar juntos.
2: Vamos estar lá prestigiando com muito brinde. E essa programação fantástica, né, Carlinhos?
1: Pô, lindo, vai ser legal porque 40 anos não são 40 dias, então estaremos juntos, a Occidense está envolvida nessa festa em dezembro, vai ser em dezembro, aí em Mogi, a noite da Canguru que vai fervilhar, hein, com certeza. Obrigado, meu amigo. Obrigado,
2: Chico. Eu que agradeço, Carlinhos.
1: Você quer falar mais alguma coisa, Arlindo? As palavras, as últimas considerações do Arlindo.
2: Olha, Carlinhos, as considerações finais minhas é no sentido de parabenizar a cada mogiano e faz dessa cidade uma cidade pujante, pessoas que trabalham, que lutam, e que são acolhedoras. Então, eu queria encerrar desejando meus parabéns a todos os mogianos, né, aqueles que estão nos acompanhando através do Occidência, e continuar curtindo essa programação maravilhosa aí sua.
1: Obrigado, Olindo. Então vamos dançar aqui uma música lindíssima. Vamos ao ano de 1985 com Duran Duran, A Matter of Feeling. Vamos nessa, tá bom? Obrigado, Olindo.
2: Tchau, tchau.
1: Um abraço. Tchau, tchau. Valeu.

Estamos ao vivo aqui no Occidente. Daqui a pouco vai começar esse quadro tão bacana, Beatles, sempre Beatles, com a Júlia, que já tá com a gente aqui. Enquanto isso, 14 bis, todo azul do mar.

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1: Buenas, buenas, buenas, buenas. Chegando bem, né? Com esses primeiros acordes aqui, ó. Vocês estão sentindo o quê, ó?

0: ou sempre Beatles, todas as terças-feiras, a partir das 8h30 da noite, no último bloco do Oxidense, né? A gente dedica a terça-feira 30 minutos de uma história fantástica, dos caras que realmente mudaram a música, o comportamento, tudo, tudo, né? E a inspiração, né? Que muitos artistas tiveram, né? Por esses caras. Então, para apresentar esse programa brilhantemente, ela, Júlia Penny Lane.
1: Tudo bem? Boa noite, Carlinhos Oxidense.
0: Tudo bem?
1: Boa noite, ouvintes. Bora esquentar essa noite fria e de chuva.
0: Como é que tá lá? Você que acabou de chegar aqui nos estúdios da Oxidense. Como é que está o tempo lá fora, Júlia?
1: Muito ruim. Tá chovendo, mas assim, não tá tão frio. O
0: temos,
1: bom...
0: temos um amigo aqui do lado também.
1: Sim,
0: fale
1: temos
0: o nome
1: hoje
0: do...
1: o nosso amigo Henrique.
0: Henrique veio nos prestigiar aqui, veio tirar foto e tudo
1: veio,
0: mais. Né?
1: Veio ser o nosso cameraman.
0: Cameraman e tal. Mas é gostoso, né? A gente começou mais cedo, porque para mim a gente tinha que ter uma hora, mas tá bom. 30 minutinhos tá ótimo, porque fica aquele gostinho de quero mais.
1: Gostinho de quero mais, de quero é mais. Sempre. E justo, né, Carlinhos?
0: Sim, e legal a gente poder também agora avisar todos os nossos ouvintes que nós estamos aqui online também, obviamente, desde as 18 aqui no nosso WhatsApp,
1: né,
0: nesse WhatsApp aqui, ó, que é o 9-7985-7858. Eu vou repetir, 9-7985-7858. Estamos aqui nos Alpes da Paulista, estamos no prédio da BAN, do meu queridíssimo Banes, aqui é a escola de piano,
1: bateria,
0: de teclado, de DJ, de canto, de guitarra, de tudo isso aqui, gente.
1: É.
0: Tem tudo a ver com o Oxidense. Bate de encontro a tudo isso aqui, né, Júlia?
1: Isso aí. E também convidar a galera que gosta de assistir, que a gente tá ao vivo no arroba programa Oxidense. O pessoal tá chegando. A Deinha já tá online aqui que eu tô vendo. É, Everaldo. Bora lá, gente.
0: E o bacana é você tá online e tá ouvindo a gente também, né? No rádio, né?
1: Perfeito.
0: Isso é importante.
1: É isso aí, mandem a mensagem no nosso WhatsApp, 11 97985 7858, ou manda aqui pela live. Fala aí como é que tá o tempo na sua região, tá chovendo, tá...
0: Tá
1: frio. Manda aí pra gente que a gente quer bater papo.
0: É que a gente fala pro mundo inteiro, né? De repente a gente tá aqui falando agora, mas lá em Natal tá calor, ou no Mato Grosso, né? Ou em outro local, na Europa também.
1: Com certeza.
0: Com 4 horas de fuso horário, né? Tudo pode acontecer.
1: Inclusive eu queria mandar um alô pros nossos ouvintes, nossos amigos de Pernambuco, o Cláudio e a Angélica,
0: oh,
1: que estão sempre ligados.
0: Que bom, hein?
1: Pra eles.
0: Bacana, Pernambuco, adoro o Nordeste.
1: Também
0: parabéns
1: adoro.
0: À galera do Nordeste. Nordeste é maravilhoso, Nordeste. Obrigado, pessoal do Nordeste que nos acompanha.
1: É isso aí.
0: Muito bom, né, Júlia?
1: Bora dar o start, Carlinhos?
0: É com você, Júlia. Com você. Vamos lá, então.
1: Carlinhos, hoje, esse episódio de hoje, do dia 1º de setembro, aniversário do Corinthians, hein? Tem que falar do meu time. É, a gente vai dedicar esse programa ao grande piloto e influenciador Lito Souza, famoso aí do YouTube, Aviões e Músicas, porque ele é um assumido fã de Beatles, Carlinhos.
0: E ele é maravilhoso, eu acompanho ele há muito tempo, né? Eu sou apaixonado todos pela nós. Aviação, né, Júlia?
1: Todos nós, então esse programa aqui é uma homenagem para ele, a gente tá todo mundo aqui desejando muita saúde e uma ótima recuperação aí pra ele. E a gente vai abrir o programa com uma das favoritas dos Beatles.
0: Sim.
1: Do nosso amigo Lito. Bora de
0: Vamos
1: Norwegian
0: lá.
1: Wood?
0: Vamos lá com você, Júlia. Do start, pode dar?
1: Só se for agora.
0: Vamos lá, então. Vamos lá.

0: coisa, né? Qualidade, os arranjos pra época, né? É muito legal. Beatles, sempre Beatles.
1: Essa música que a gente tocou agora, ela é de 1965, do álbum Rubber Soul. E ela é fantástica mesmo. É uma das mais famosas da banda, né, Carlinhos?
0: Maravilhosa, maravilhosa.
1: Bom, agora a gente vai dar uma animada aqui, a gente vai dançar um pouquinho, né, Carlinhos? Essa música que a gente vai tocar agora é também um grande sucesso dos Beatles. E uma curiosidade interessante, né, do mês de setembro de 64, os Beatles, eles surpreenderam uma plateia de um show que ia acontecer lá na Flórida, nos Estados Unidos. Sabia, Carlinhos, que eles se negaram a subir no palco? Isso aconteceu no dia 11 de setembro de 64. Mas por que que eles se negaram? Porque mesmo com a lei dos direitos civis em vigor, a plateia estava segregada. Então, estava dividida entre pessoas negras e brancas. Então, diante disso, eles falaram, não, a gente não vai tocar para a plateia segregada. Então, eles bateram o pé e falaram, a gente não vai fazer o show. Então, na época, esse caso foi amplamente repercutido. Tal, e se tornou um marco histórico. Quem quiser conferir a matéria completa sobre esse assunto é no aventurasnahistoria.com.br. Essa música que a gente vai tocar agora estava presente em todos os shows lá em 64, é um grande sucesso da banda. Bora de Quem Pai Love.
0: Maravilhoso, né? Vale ressaltar que 64 foi o ano que eles estiveram nos Estados Unidos, né?
1: Sim.
0: Foi a primeira ida deles pra lá, né?
1: Exato, e já chegaram chegando, né?
0: No Ed Sullivan Show, que era um programa de muita audiência, uma audiência nos Estados Unidos, um negócio muito bacana essa história.
1: Eles estouraram os Estados Unidos, né, Carlinhos?
0: Sim, arrebentaram. É uma história maravilhosa dos Beatles. Vamos lá, então?
1: Bora dançar, Can't Buy Me Love. Bora, galera do Instagram.
0: Julia Penny Lane. Depois ela vai explicar por que Penny.

0: Uau! Com você, Júlia Penny Lane. E Penny Lane, explique pra galera, a pessoa pergunta, por que Penny Lane? Você adotou o nome já? Já colocou no seu nome?
1: Penny Lane é uma música dos Beatles. Sim. Né? Que eu adoro. E Penny Lane é o nome de uma personagem de um filme que eu gosto muito desde adolescente, que se chama Quase Famosos, ou Almost Famous. É um filme de...
0: Conheço, maravilhoso.
1: Do ano 2000, né? Do Cameron Crowe.
0: Sim.
1: A Penny Lane foi interpretada pela Kate Hudson. E, enfim... Adotei aí esse...
0: Você adotou o nome
1: agora é meu.
0: Com muita propriedade, né, Júlia? Que bom, né?
1: Isso. E meu nome, Júlia, é Júlia por causa dos Beatles também.
0: Por causa dos Beatles, né?
1: Da música composta pelo John Lennon num álbum branco.
0: Do álbum branco, isso é muito legal a gente falar, gente. E é bacana, a gente tá sempre enfatizando aqui no Loco Dance, pra você que tá ouvindo a gente pela primeira vez, toda terça-feira nós temos aqui no último bloco, né, na última meia hora, das 20h30 às 21h, esse bloco especial dedicado aos Beatles. Beatles, sempre Beatles, com a Júlia Penny Lane, e Júlia por causa dos Beatles também, né?
1: Exatamente, meu pai, desde que ele escutou a música pela primeira vez, ele falou, quando eu tiver uma filha, ela vai se chamar Júlia. E aqui estou eu.
0: E eu tive o privilégio de conhecer seu pai e bater altos papos com ele,
1: sim,
0: né?
1: Sim, ele já veio nos estúdios do Occidente já quando era na Rádio Estilo.
0: Na Estilo, ficamos batendo altos papos. Ele e Sebastian, Sir Sebastian Tião.
1: Sobre o Jaspion também.
0: Sobre o Jaspion, que ninguém sabe dessa história do Jaspion. Apareceu uma galera, apareceram uns japoneses numa época lá, não foi?
1: Foi uma coisa bem do destino mesmo. Uma galera que fazia tipo shows, né, em homenagem ao Jaspion, eles se vestiam e tal. E o meu pai, ele que fez as adaptações pro desenho aqui no Brasil,
0: sim,
1: de toda a trilha sonora do Jaspion.
0: Então, do Jaspion.
1: Toda a versão brasileira das músicas foi meu pai que fez.
0: Que legal, né, Júlia?
1: Aí foi essa coincidência aí do destino.
0: Que bom, né, Júlia? Muita história, né? Muita história.
1: Quero
0: agradecer aqui os ouvintes, quero agradecer o Nelson, o Dr. Nelson, nosso grande escudeiro médico, né?
1: Sim, ele tá sempre na escuta, né, Carlinhos?
0: Sempre na escuta.
1: Tem uma galera aqui no @programa Occidência no Instagram, tem galera de Campinas, galera de Floripa, tem bastante gente aqui, Itaquera, Zona Norte... O pessoal tá em peso, Carlinhos. Vila Carrão,
0: eu quero daqui aproveitar já mandar o nosso WhatsApp no ar, que é o 11 9 79 85 78 58. 9 79 85 78 58. Você pode mandar o seu áudio, o seu texto pra gente aqui.
1: Sim.
0: Né? Nesse Beatles Sempre Beatles. E agora, Juliana?
1: Agora chegou aquele momento que a gente adora, né, Carlinhos, ouvinte Occidense, que é o momento cover, que é aquela hora ali do programa que a gente dedica para algum artista, alguma banda que fez alguma releitura, alguma versão aí da obra dos Beatles. Sim. E hoje, Carlinhos, a gente vai tocar uma versão, até mesmo assim, né, os Beatles estão participando, parte dos Beatles. Que aconteceu? No Concert for George, em 2002, ali no aniversário de um ano do falecimento do George Harrison, o Eric Clapton liderou ali um show em homenagem a ele. Então a gente vai tocar a versão do Eric Clapton com convidados para essa música maravilhosa, Wind My Guitar Gently Weeps, que tinha o Ringo na bateria.
0: Sim.
1: E o Paul no piano e na segunda voz, e mais uma galera inclusive o filho do George, né?
0: Que ajudou também a realizar tudo isso, viu?

0: Ele canta essa música divinamente, canta e toca, né? Essa música divinamente, a gente vai conferir agora, galera.
1: Vamos lá então, Oxidance, esse aqui é o momento Beatles, sempre Beatles com a Júlia Penny Lane aqui, vamos lá, maravilhoso isso aqui.

0: espetáculo total.
1: Sem palavras.
0: Sensacional. Eu tô aqui, não tenho nem o que falar, não tenho nem palavras, porque essa reunião aí, isso que aconteceu em 2002, mexeu com muita gente. Sim. E mexe com a gente. Toda hora que eu vejo, eu fico emocionado.
1: Eu também, porque eu tenho até uma memória afetiva com esse show, né? É. A gente assistia em casa, minha família. É. Porque foi um choque pra todo mundo, né, Carlinhos? O George,
0: claro,
1: ter ido embora, jovem, né? E esse show foi muito, muito, muito, muito lindo. Enfim, a altura dele mesmo, né?
0: Espetacular, né? Espetacular. Eu lembro demais com relação à morte do George Harrison, porque eu estava com meu grande amigo que teve em Londres, que é o Tião.
1: Sim.
0: Ele teve em Londres. E ele foi a Londres logo após a morte do George Harrison. E eu estava com o Sebastian, que foi no final do ano.
1: Sim.
0: De 2001. Né? E a gente estava em Natal.
1: Você estava em Natal?
0: Em Natal, eu e o Sebastião tava de férias, tava metropolitana. Falei, tô indo para Natal, vamos pra... E a gente já sabia da situação do George, né? Tudo que tá acontecendo com ele. E a gente assistindo a tele, meu Deus, acaba, morre George Harrison. Puxa, a gente ficou.
1: Eu lembro.
0: Ficamos todos ali na praia, olhando e assistindo a televisão e descendo, vendo o mar. Falando, meu Deus, mais um que se vai, né? Porque tinha aí do John Lennon.
1: Muitos anos,
0: né? Muitos anos, que foi em 80, né?
1: Sim.
0: 8 de dezembro de 1980, isso é.
1: Eu tinha só 11 anos quando o George Harrison morreu, mas eu lembro.
0: Ah, você tinha 11 anos,
1: né? Eu tinha 11, mas eu não sabia direito o que estava acontecendo e tal. Mas eu me lembro, sim, eu lembro da tristeza ali que ficou.
0: Foi um negócio muito complicado para todos nós, que o mundo todo, né? Todo o mundo inteiro, né? Porque é como a gente comenta aqui, a história desses caras, como a gente fala, os quatro maravilhosos de Liverpool, é uma história realmente antológica, né, Júlia? É antológico isso tudo, sim, né? E eu que assisti, inclusive assisti os desenhos dos Beatles. Tinha isso, ninguém sabe. Passava os desenhos dos Beatles, né?
1: A minha mãe conta uma história.
0: Então,
1: quando...
0: como de Jackson 5, também tinha um dos Beatles. Então...
1: Ela conta uma história que vendia uns chinelinhos também.
0: Sim.
1: Dos Beatles, quando ela era criança, isso lá nos anos 60 e tal. Aí comprava uns chinelinhos que tinham tipo os cabelinhos deles, assim. Era uma coisa meio doida, né?
0: Cara, mexeu.
1: Você viveu tudo isso, né, Carlinhos?
0: Eu vivi tudo isso. Em 1970, eu, criança, já ouvia Let It Be nas rádios, né? Difusor e Nescelsa na máquina de som. Ele já ouvia Let It Be, já ouvia tudo antes, ele já era criança.
1: Que,
0: né?
1: Que fato.
0: Já ouvia o rádio, né? A gente no carro ouvindo, quando tocava Let It Be. Eu falei, meu Deus, que coisa maravilhosa, né? A gente criança e não entendia ainda o significado de tudo isso, da língua, inclusive. Mas sabia que os Beatles eram os Beatles. Isso nós já sabemos. Mas esses caras são incríveis.
1: É um cara de sorte.
0: Eu vivi tudo isso.
1: Carlinhos, deixa eu dar um alô aqui pra galera do Instagram, arroba programa Occidense. A Ana de Guarulhos, que tá aqui com a gente.
0: Uhum.
1: O Denis da Penha, o Bilu do Brás. Carlinhos, o pessoal tá aqui em peso, viu?
0: Ó, que legal. Aqui, ó, Carlinhos, parabéns pelo programa. Aqui é o Roberto e Dalino.
1: WhatsApp.
0: Desculpa, no WhatsApp. E é o Roberto e Dalino da Vila Antonieta, amigão do Simoneira, ele fala. Abraços, meu amigo. Aqui tem outro chegando aqui, ó. Eu fiz uma enquete hoje, né? Me sinto renovado e feliz, Carlinhos, ouvindo essas músicas, né? Melhora o nosso astral.
1: Coisa boa.
0: Grande som. Aí ele fala aqui do Pink Floyd, que a gente acabou tocando, e fala dos quatro fabulosos de Liverpool. Que legal.
1: Sim,
0: que bacana.
1: Legal, bacana. Aqui o Adriano da Casa Verde, aqui o Alberto da Vila Belmiro.
0: Opa, que legal.
1: Edilson de Curitiba.
0: Vila Belmiro Santos, Curitiba também. Chegou aqui um ouvinte dando boa noite, só que não chegou o nome dela. Por favor, manda o nome pra gente aqui no WhatsApp. Muito obrigado. E a gente continua aqui, ó. Outra aqui. Boa noite, Carlinhos e Júlia. Em casa, nessa noite fria e chuvosa, revivendo os bons tempos e momentos, né, com o Occidense. Abraços aí, Marcelo e Tânia. Obrigado, Vila Prudente. E vamos lá, com você, Júlia.
1: Bora balançar, Carlinhos. A gente tá falando muito de chuva e frio. Essa é pra balançar, né? Diretamente da carreira solo do Sir Paul McCartney. Essa música, ela foi lançada no disco Paul McCartney 2, que foi do dia 16 de maio de 1980.
0: Cara. Acho que ele já, se não me engano, ele já não estava mais o Wings. Ainda, ele era solo já, não tinha o Wings.
1: Na verdade, o Wings ali, a dissolução foi 80 para 81.
0: Foi 80 para 81.
1: Já estava ali já nos seus finalmente ali,
0: né? É verdade.
1: Carlinhos, essa música que a gente vai tocar agora do Paul McCartney, da carreira solo dele, ela estourou, ela explodiu aqui no Brasil. Nos bailes da Chic Show, nas festas
0: tudo,
1: black.
0: Tudo, em todo lugar.
1: Ela é um hino do samba rock.
0: É um hino do samba rock. E ninguém, meu, Paul McCartney, a galera ficava, meu Deus do céu, que é isso? Na Toco, em 1980,
1: verdade.
0: Que eu conheci a Toco, aquilo com 5 mil pessoas, na hora eu tocava. Aí eu fui visitar a garota, eu não tava no rádio ainda, gente, 1980. Fui
1: Você
0: visitar
1: era um jovem,
0: um pequeno jovem garoto. Aí fui visitar o Luizão da Chic Show no Palmeiras.
1: Luizão,
0: O famoso Luizão, que é meu amigo, criador da Chic Show. E a gente lá, falei, meu Deus, garotaço, né?
1: Lá no Palestra Itália.
0: Júlia, na hora que toca isso com aquelas 5, 6 mil pessoas, Paul McCartney, eu falei, meu Deus, e as rádios arrebentando, tocando, todas as rádios tocando. Sim. Foi uma loucura isso aqui,
1: O
0: né?
1: pessoal, a Deinha, já adivinhou qual que é.
0: Ah, que bom, hein? Essa aí conhece tudo,
1: Ela
0: né?
1: conhece tudo de Beatles.
0: Essa aí de da Vila Maria, a Sandrinha sabe tudo.
1: É minha conterrânea de Zona Norte.
0: De Zona Norte. Falou pra Zona Norte. E quer falar mais sobre esse disco, Júlia?
1: Ah, Carlinhos, eu acho que a gente tem mais é que tocar ela.
0: Tocar.
1: Bora balançar, gente. Bora de Check My Machine.
0: Isso aqui é maravilhoso. Vamos lá então. Oxidense, Beatles, sempre Beatles. E este aqui é o Sir Paul McCartney, gente. Em 1980. Olha o que ele fez. Vamos lá.
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7: Está no ar a Voz do Brasil. As notícias do governo federal que movimentaram o país no dia de hoje.
8: Olá, boa noite.
7: Boa noite para você que nos acompanha em todo o país.
8: Terça-feira, 1º de setembro de 2026.
7: E vamos aos destaques do dia.
8: Economia brasileira.
7: PIB cresce 0,5% no segundo trimestre do ano.
8: Aumento foi impulsionado pela agropecuária. Márcia Fernandes.
9: O principal crescimento foi impulsionado pelo desempenho da pecuária e da produção de alimentos como café e soja.
7: Mudança no calendário. Começa hoje a escolha do Simples Nacional para o ano que vem.
8: Pequenas empresas têm até 30 de setembro para escolher novo modelo da reforma tributária. Cleide Lopes.
10: Elas poderão optar como irão recolher o imposto sobre bens e serviços e a contribuição sobre bens e serviços.
7: Campanha alerta passageiros sobre consequências de atos de indisciplina em voos e aeroportos.
8: E vamos falar também dos direitos dos viajantes.
7: ANAC Passageiros recebe relatos contra empresas aéreas. Yuri Sherman, gerente da agência, destaca o serviço.
11: É muito importante a gente estimular a utilização da nossa plataforma como uma alternativa mais rápida, mais célere e mais resolutiva até do que o Poder Judiciário.